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11: Olá, ouvinte da Rádio Easy. Seja muito bem-vindo ao Música e Vinho de hoje. Nossa taça de conhecimento da vez é sobre uma grande região produtora de vinhos, Mendoza. A região produz mais de 60% do vinho argentino. Possui características interessantes, como por exemplo, a diversidade de solos, climas e a altitude. Isso permite uma diversidade de propostas dentro do imenso mundo dos vinhos, pois sabemos a importância do terroir para o vinho. A uva Malbec é a mais cultivada, tendo mais de 85% da produção. Os solos mais importantes por lá são arenosos, argilosos e pedregosos. A maioria dos vinhedos estão localizados na encosta oriental da Cordilheira dos Andes. Neste local, o solo recebe uma carga de material vindo das montanhas, e isto proporciona um terroir único. Mais de 2/3 de toda a área de Mendoza é coberta de vinhedos, sendo considerada uma das grandes capitais do vinho mundial, com mais de 1.200 vinícolas. Sensacional! Deixe sua sugestão de tema para o Música e Vinho no meu Instagram, @jonas.sommelier. Sua sugestão pode virar um programa. Será um prazer. E agora fique com o som de Olivia Dean, So Easy.

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6: Olá, uma boa noite.
7: Boa noite para você que nos acompanha em todo o país.
6: Terça-feira, 15 de setembro de 2026.
7: Vamos aos destaques do dia.
6: A infraestrutura por trás da tela. Data centers mantém o mundo conectado.
7: E Brasil sanciona a lei que cria regime tributário especial para a instalação desses espaços no país.
6: É o Redata. Medida prevê incentivos fiscais e o uso de energia renovável. Pablo Mundi.
8: A nova legislação também contempla serviços de computação em nuvem e operações de inteligência artificial, como treinamento e geração de respostas do modelo de IA.
7: Produção agrícola e pecuária.
6: Brasil colheu cerca de 361 milhões de toneladas de grãos na safra 2025-26, 2,6% a mais em relação à anterior.
7: E produção de carnes deve ultrapassar 34 milhões de toneladas em 2026 e 2027. Natália Kozlik.
9: De acordo com a Conab, o resultado permitirá um aumento nas exportações sem comprometer o abastecimento do mercado interno.
6: Um refúgio científico no meio da Amazônia.
7: Às margens do Lago Tefé, biblioteca reúne mais de 28 mil obras ligadas à região. Cleide Lopes.
10: Localizada em uma região cercada por áreas protegidas, ela é o único local com conteúdo científico em um raio de mais de 500 quilômetros.
6: Hoje na apresentação, Luciana Vasconcelos e Nazi Brum.
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6: Sancionado o regime especial de tributação para serviços de data centers, o Redata.
7: A lei prevê incentivos fiscais e suspende a cobrança de tributos federais para a compra de equipamentos destinados à instalação, ampliação e modernização dos centros de tecnologia, os data centers.
6: Uma das obrigações das empresas é o compromisso com a sustentabilidade e o uso de energia limpa.
7: Mas você sabe o que são os data centers? Vamos entender na reportagem de Pablo Mundim.
8: Data centers são estruturas que armazenam, processam e gerenciam grandes volumes de dados e aplicações digitais. O Brasil passa a ter um regime especial de tributação para estimular a instalação de data centers no país. A nova lei cria incentivos fiscais para a compra de equipamentos usados nesses centros de processamento de dados. Para ter acesso aos benefícios, as empresas terão de cumprir contrapartidas. Entre elas, reservar pelo menos 10% da capacidade de processamento para o mercado interno, utilizar energia de fontes limpas ou renováveis e investir no país. Também haverá exigências de eficiência no uso da água para o resfriamento dos equipamentos. O secretário executivo do Ministério da Fazenda, Rogério Seron, destaca o papel dessa medida na indústria 4.0.
11: É uma crítica muito recorrente quando se discute data centers, a questão do consumo excessivo de água e que isso pode ser um problema. As novas soluções já que se chamam de circuitos fechados, o projeto endereça isso de uma forma muito adequada. Então, o consumo de água não será um problema. E a energia, a nossa energia, sim, é muito. Esses data centers consomem muita energia, mas diferente do resto do mundo, aqui a gente produz energia limpa, de baixo carbono e renovável. Então, novamente, isso não vai ser um gargalo, vai ser uma grande oportunidade.
8: A nova legislação também contempla serviços de computação em nuvem e operações de inteligência artificial, como treinamento e geração de respostas por modelos de IA. Segundo o ministro do Desenvolvimento, Indústria, Comércio e Serviços, Márcio Elias Rosa, o regime prevê a suspensão por 5 anos de tributos na compra de componentes eletrônicos e outros equipamentos de tecnologia da informação e comunicação.
12: Há uma suspensão dos tributos federais, nós temos a expectativa de que estados nos acompanhem, que os municípios nos acompanhem, mas o fato é que há uma suspensão dos tributos federais sempre que o produto não tiver produção nacional equivalente, desde que seja destinado para o ativo, né, imobilizado desses investimentos, e vale por 5 anos. Ou seja, nós estamos em face de uma grande inovação.
8: A entrada no programa dependerá de autorização do Ministério da Fazenda e as empresas precisam estar em dia com os tributos federais. Reportagem Pablo Mundim.
13: A gente acabou de falar dos incentivos aos data centers, aqueles galpões gigantes, verdadeiros supercomputadores que fazem a mágica da internet acontecer hoje em dia, guardando nossas fotos e fazendo funcionar a inteligência artificial.
7: Mas para entender como a gente chegou até aqui, vale a pena voltar um pouquinho no tempo e ver como a internet evoluiu ao longo das décadas.
13: Quem é dessa época vai lembrar. 30 anos atrás, navegar na web era aquela novela da conexão discada, cheia de bips, chiados e paciência.
7: Pois é, Nazi, de lá para cá tudo mudou. Hoje, mais de 90% dos brasileiros estão conectados. E aquela internet lenta deu lugar a uma rede rápida, que está na palma da mão, no celular, no trabalho e no nosso dia a dia.
13: Pois é, confira os detalhes dessa evolução na reportagem de Gabriela Noronha.
14: Quem lembra desse som inconfundível da conexão discada? Há cerca de 30 anos, esses bips e chiados significavam que alguém estava se conectando ao mundo novo. No Brasil, a internet começou a se popularizar no final dos anos 90 por meio de modems ligados à linha telefônica. Só na década de 2000, com a introdução da banda larga, foram possíveis conexões mais rápidas e estáveis, como explica Giovanni Almeida, professor da Faculdade de Ciências e Tecnologias em Engenharia da Universidade de Brasília.
15: No início, era a tecnologia discada. Então, quem poderia ter acesso à internet era quem tinha um telefone em casa. E depois, então, começa a ter uma evolução, que é quando surge a tecnologia que a gente, né, chama de rede de telefonia celular. Então, você tem desde a primeira geração, né? Por isso tem 1G, 2G, 3G, 4G e hoje 5G. Aí, a partir da tecnologia 4G, é que ficou mais forte e aí coincide com o uso do smartphone, surgimento do smartphone, que aí permite que hoje a gente tenha, né, esse acesso na palma da mão.
14: Com a expansão da infraestrutura de internet e a diversificação das tecnologias, cerca de 169 milhões de pessoas no Brasil já estão conectadas hoje. Segundo dados do Instituto Brasileiro de Geografia e Estatística, o IBGE, mais de 90% da população já tem acesso à rede. O que muitos não sabem é que, embora o destino final seja a tela do celular ou do computador, o caminho percorrido pelo sinal varia entre a fibra ótica, a rede móvel e o satélite. De acordo com Tiago Brown, assessor do Departamento de Investimento e Inovação do Ministério das Comunicações, cada tecnologia atende a uma realidade geográfica e a diferentes necessidades de uso.
16: O que é muito importante a gente ter em mente é que todas essas tecnologias, seja satélite, telefonia móvel ou fibra ótica, elas se complementam, né? Então, naquela região onde é mais difícil chegar à fibra ótica, a gente consegue, através de uma comunicação telefonia móvel, levar conectividade banda larga para a população. E aí, mais difícil ainda, aquela região mesmo remota, de rural, de fronteira, por exemplo, em estados que tem muita densidade de floresta, mas existe gente morando ali, existem brasileiros morando ali, a gente tem a solução via satélite para levar também.
14: O assessor do Ministério das Comunicações destaca ainda que, para além das experiências cotidianas, redes estáveis e ultra rápidas permitem o acesso a serviços públicos digitais, como telemedicina e conteúdos educativos.
16: Com a chegada da internet de alta velocidade, a gente consegue levar saúde. Um especialista da área médica consegue fazer o atendimento desse brasileiro que está numa região rural, por exemplo, né? E aí acesso à educação nem se fala, né? A internet hoje tem todo o conteúdo de todos os tipos.
14: Para mais informações sobre as tecnologias disponíveis e a qualidade dos serviços prestados, basta consultar a página da Anatel na internet no endereço anatel.gov.br. A agência regula e fiscaliza o setor de telecomunicações, estabelecendo normas técnicas e mediando conflitos entre consumidores e operadoras. Reportagem Gabriela Noronha.
7: O Brasil colheu cerca de 361 milhões de toneladas na safra 2025-26, segundo estimativa da Companhia Nacional de Abastecimento, a Conab.
13: O volume representa alta de 2,6% em relação à temporada anterior. A área plantada também deve crescer, chegando a 83,5 milhões de hectares. Confira na reportagem.
9: A produção brasileira de grãos na safra 2025-2026 fechou o ciclo estimado em 361 milhões e 700 mil toneladas, segundo a Companhia Nacional de Abastecimento, a Conab. É o 12º e último levantamento para o período de setembro do ano passado a agosto deste ano. Os números mostram um aumento de 2,6% em relação à temporada anterior. A área de plantio estimada é de 83 milhões e 500 mil hectares, crescimento de 1,7% em comparação com o ciclo anterior. Os maiores aumentos de área estão nas lavouras de soja e milho. Segundo Nayara Bittencourt, diretora de Política Agrícola e Informações da Conab, as condições climáticas contribuíram para os dados estimados.
17: Então, em relação à soja, nós temos 180,4 milhões de toneladas colhidas. Esse resultado ele decorre tanto de uma expansão de área plantada e também das condições climáticas que foram bastante favoráveis nesse ano, com uma boa produtividade do ciclo. O milho também é uma cultura de destaque aqui, com 144 milhões de toneladas, também com condições climáticas bastante favoráveis nas principais regiões produtoras.
9: A Conab também apresentou uma estimativa para a próxima safra, de 2026 a 2027. A produção brasileira pode chegar a 366 milhões e 600 mil toneladas de grãos. Soja e milho apresentam tendência de crescimento. De acordo com a Conab, o resultado projetado reflete uma maior área semeada, o que compensa uma ligeira perda esperada na produtividade média nacional das lavouras. Quem comenta é o presidente da companhia, Silvio Porto.
18: Nós estamos apresentando aqui uma expectativa de crescimento de área praticamente para todas as culturas, mas nós estamos identificando uma redução de área no Rio Grande do Sul, mas nós estamos identificando também uma compensação dessa redução em outros estados.
9: O IBGE, que faz um levantamento anual da safra, estima para 2026 uma produção agrícola de 352 milhões e 900 mil toneladas, 2% acima do resultado registrado em 2025. Arroz, milho e soja representam 92,9% da produção estimada e ocupam 87,4% da área a ser colhida. Entre as regiões, o Centro-Oeste apresenta a maior estimativa de produção, seguido por Sul, Sudeste, Nordeste e Norte. E Mato Grosso é o maior produtor, com 32,1%, seguido por Paraná, Rio Grande do Sul, Goiás, Mato Grosso do Sul e Minas Gerais. Com locução de Thaís de Araújo, reportagem Luciana Colares de Holanda.
7: No mercado de carnes, também há projeção de alta nos próximos anos.
13: Segundo a Conab, o resultado será puxado pela produção de carne suína e de frango em 2026 e 2027.
9: Segundo projeções da Conab, Companhia Nacional de Abastecimento, a produção brasileira de carnes deve ultrapassar 34 milhões de toneladas neste ano e no próximo. O valor é 2% maior que o volume obtido em 2025 e foi influenciado sobretudo pela avicultura de corte e a suinocultura. De acordo com a Conab, o resultado permitirá um aumento nas exportações sem comprometer o abastecimento do mercado interno. Os dados divulgados nesta terça-feira também estimam alta na produção de ovos no país nos próximos anos. A publicação completa pode ser acessada no endereço www.gov.br/conab. Natália Koslick para a Voz do Brasil.
7: A Atenção participantes da Prova Nacional Docente.
13: O Instituto Nacional de Estudos e Pesquisas Educacionais Anísio Teixeira, o INEP, recomenda aos inscritos consultar com antecedência o local de prova, que será aplicada no próximo domingo, 20 de setembro.
7: As informações estão disponíveis no cartão de confirmação da inscrição no sistema PND.
13: Os portões serão abertos ao meio-dia, no horário de Brasília, e fechados pontualmente à 1 da tarde.
7: O resultado final está previsto para 15 de dezembro.
13: Mais informações em pnd.inep.gov.br.
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20: Oi, meu nome é Davi Enzo e a minha pergunta é: quantas horas por dia eu preciso estudar?
7: A professora de Biologia, Maria Antônia Ferreira, vai responder essa dúvida. Vamos conferir.
21: Para essa pergunta, não existe uma resposta exata, porque isso é muito individual de cada um. Eu diria para vocês focarem mais em qualidade de estudo e menos em tempo. Porque, por exemplo, se você estudar 2 horas por dia, mas essas 2 horas forem bem proveitosas com foco total, é mais eficiente do que 5 horas toda hora oscilando o foco. Então, eu acho que, assim, o máximo possível que você consiga manter um bom rendimento, um bom foco ali nesse tempo de estudos. Lembre-se, no dia da prova, vocês estarão realizando exercícios. Vocês precisam estar preparados para responder questões. O Enem é muito mais do que simplesmente decorar um monte de teoria. Ele é uma prova de leitura, interpretação e preparação para responder exercícios.
7: As provas do Enem vão ser realizadas nos dias 8 e 15 de novembro. Se prepare e acompanhe as nossas dicas toda terça-feira aqui na Voz do Brasil e também na radiogov.ebc.com.br. Um local de conhecimento no interior do Amazonas, onde é possível acessar obras dos primeiros cientistas que pesquisaram a região.
13: Biodiversidade, populações ribeirinhas e recursos naturais estão entre os temas das pesquisas.
7: A biblioteca que fica em Tefé é um convite para pesquisadores, estudantes e qualquer pessoa que queira saber mais sobre a Amazônia brasileira.
13: Ela é um centro de pesquisa de excelência vinculado ao Ministério da Ciência, Tecnologia e Inovação.
22: Preservar a Amazônia é garantir vidas no planeta, mas para preservar é preciso conhecer. E é justamente esse o objetivo da biblioteca Henri Waterbeats. Às margens do Lago Tefé, no Amazonas, a biblioteca conta com 28 mil obras científicas dedicadas à região. Mais do que reunir livros, a biblioteca é há mais de 3 décadas uma guardiã da memória científica da Amazônia. A bibliotecária Graciete do Socorro Rolim conta um pouco sobre a sua história.
23: Nós temos vários títulos de vários viajantes naturalistas que andou aqui pela região amazônica. Se você quiser fazer uma pesquisa histórica dos primeiros estudos relacionados aqui na região, tanto na parte de biologia, botânica, zoologia, arqueologia, a parte da antropologia, esses livros, eles são fontes riquíssimos dessas informações.
22: O acervo conta com publicações sobre a conservação da biodiversidade, uso sustentável dos recursos naturais, estudos sobre populações ribeirinhas e diversidade socioambiental. A biblioteca é uma fonte de consulta para pesquisadores, estudantes e profissionais de diversas áreas. Localizada em uma região cercada por áreas protegidas, ela é o único local com conteúdo científico em um raio de mais de 500 quilômetros, como explica Graciete do Socorro Rolim.
23: Além da importância dela científica, né, o lugar é muito bonito. Tem os janelões de vidro. Então, dá a vista direta para o Lago Tefé. A vista é muito linda.
22: Para saber mais sobre a biblioteca Henri Waterbeats, é só acessar a página mamirauá.org.br. Reportagem Cleide Lopes.
7: Os gabaritos preliminares do Exame Nacional de Avaliação da Formação Médica, o ENAMED, e da primeira etapa do Revalida já estão disponíveis para consulta.
13: O prazo para apresentar recursos termina nesta quinta-feira, dia 17 de setembro.
7: As versões definitivas do gabarito oficial da prova, objetiva e o resultado definitivo serão publicados no dia 4 de dezembro.
13: O ENAMED avalia a formação médica, já o Revalida comprova diplomas médicos expedidos por universidades de fora do Brasil para exercício profissional no SUS.
7: Para mais informações, acesse gov.br/inep.
13: Conhecer o território indígena e seus caminhos pode fazer toda a diferença na hora de salvar uma vida.
7: Por isso, foi implementado um projeto piloto em Dourados, no Mato Grosso do Sul, o SAMU Indígena.
13: A equipe conta com profissionais indígenas e reduzem mais da metade o tempo de resposta em emergências em saúde nos territórios.
0: Com atendimento na língua nativa, o SAMU indígena funciona 24 horas por dia, 7 dias por semana, e atende cerca de 25 mil indígenas de 3 etnias que vivem na Reserva Dourados, em Mato Grosso do Sul. Desde agosto do ano passado, quando foi implementado o projeto piloto, o serviço já registrou mais de 2.400 ocorrências, uma média de 204 atendimentos por mês. A secretária de Saúde Indígena do Ministério da Saúde, Lucinha Tremembé, diz que o SAMU indígena dá mais celeridade aos atendimentos de urgência.
1: Com o SAMU, a gente consegue aí um fato muito importante, que é a redução do tempo de espera.
0: O número para acionar o serviço é o mesmo que funciona no restante do país, o 192. O que muda no caso do SAMU indígena é a equipe. Ao todo, são 14 profissionais da saúde. 7 deles são indígenas e falam fluentemente português e guarani. A equipe também conhece bem a região, o que dá mais celeridade ao atendimento. O Everton Nunes, da etnia Terena, é um dos enfermeiros que trabalham na viatura e fala da importância da rapidez na resposta ao chamado.
2: O que difere é que nós já conhecemos a aldeia, né? A gente sabe por onde conseguimos entrar, até porque no dia de chuva é mais difícil de entrar. Os condutores sabem, por aqui eu não posso passar, porque se eu passar por aqui, a minha VTR vai ficar. Essa questão de logística mesmo, da condução, do condutor levar a equipe até esse atendimento e até também do tempo resposta. Tempo é vida.
0: As comunidades indígenas da reserva de Dourados contam com o suporte de 2 unidades básicas de saúde indígena, 1 polo base e 1 distrito sanitário especial indígena. Mas nos casos de ocorrências mais graves, a equipe do SAMU leva o paciente para unidades de saúde e hospitais da região para atendimento especializado. Reportagem Graziele Bezerra.
7: Com as eleições chegando, é importante reforçar: o voto é livre e secreto.
13: Prática de assédio eleitoral no trabalho é crime.
7: Quem traz os detalhes é a repórter Larissa Graciano.
3: Nos últimos 4 anos, o Ministério Público do Trabalho recebeu quase 5 mil denúncias de assédio eleitoral. O voto é secreto, é um direito previsto na Constituição. Mas tem patrão, tem chefe que usa do cargo e do poder econômico para pressionar empregados a apoiar esse ou aquele candidato. E isso é crime. No começo, a prática do assédio eleitoral envolvia pressões diretas, como ameaça de demissão. Hoje, a maioria dos casos é mais velada, como mensagens do chefe com vídeo ou pesquisas eleitorais postadas em grupos da empresa ou enviadas diretamente ao trabalhador. Falas do patrão no ambiente de trabalho, sugerindo que a situação pode ficar difícil se determinado candidato vencer, é outro exemplo. E para configurar assédio, não precisa ser um ato repetido. É que essa pressão, esse constrangimento, ainda que feito uma única vez, tem potencial de gerar medo no trabalhador e direcionar seu voto, afirmou a advogada da União, Alessandra Lopes.
24: Sobretudo esse medo que a pessoa vai nutrir de ser penalizada, de ser removida, de ser transferida, né, de local, de ir para um local onde tem menos condições, de mudar a sua escala de trabalho, de perder o emprego também, né? No final das contas, a gente não quer que ninguém que esteja numa relação hierarquizada, que tenha poder econômico privilegiado, possa coagir outras pessoas e, portanto, desequilibrar o pleito.
3: Uma das provas mais comuns apresentadas pelo trabalhador são as conversas conversas de WhatsApp. Por isso, a orientação para você que é dono de empresa ou coordenador de uma área e que tem poder hierárquico sobre seus trabalhadores é saber os limites do que pode e do que não pode, como alerta o procurador do trabalho, Igor Souza Gonçalves.
4: O empregador tem direito à sua liberdade de pensamento, à sua liberdade política, mas quando ele está dentro do ambiente empresarial, ainda que ele esteja num grupo de WhatsApp, numa conversa informal com aquele determinado trabalhador, ele deve se recordar que em muitos casos o que está ali não é o CPF dele, é o CNPJ dele. Então, às vezes, esse tipo de brincadeira, esse tipo de mensagem, ele pode ter uma conotação e um potencial de constranger aquele determinado trabalhador. A gente já teve diversas condenações aí a valores vultuosos, né, nas eleições de 2022, de 2024, a responsabilização de empregadores públicos e privados, condenações de dano moral coletivo que passaram e a casa dos milhões, né, porque é um dano que se entende que não é só a liberdade de pensamento do trabalhador, é um dano a toda a democracia.
3: Abrir as portas da fábrica, da loja ou da repartição pública para que um candidato converse com os funcionários é outro tipo bem comum de assédio eleitoral e deve ser denunciado. Para prevenir a prática também no serviço público, foram realizadas mais de 50 palestras em vários órgãos federais. Houve ainda a assinatura de uma parceria para dar agilidade no encaminhamento das denúncias que podem ser feitas, por exemplo, no site do MPT, o Ministério Público do Trabalho. De Brasília, Larissa Graciano.
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7: Fique agora com as notícias do Poder Judiciário do Congresso Nacional. Uma boa noite.
13: Boa noite, até amanhã.
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10: STF analisa petição referente ao relatório da PF no âmbito do caso Master.
11: STJ define que milhas e pontos de programas de fidelidade podem ser penhorados para pagar dívidas.
10: Mesários vão até o dia 3 de outubro para concluir o treinamento para as eleições 2026.
11: Boa noite, eu sou Leandro Bezerra.
10: E eu sou Walter Lima.
11: O plenário do Supremo Tribunal Federal realizou nesta terça-feira uma sessão extraordinária com o objetivo de analisar a petição 16662 referente ao relatório produzido pela Polícia Federal no âmbito do caso Master, relacionado ao ministro Alexandre de Moraes.
10: Na sessão de hoje, os ministros debateram questão de ordem apresentada pelo decano da Corte, ministro Gilmar Mendes.
11: Os ministros, neste primeiro momento, analisam se acompanham ou não o presidente do STF, ministro Edson Fachin, no sentido de julgar a petição 16662 separadamente da petição que faz questionamentos sobre a conduta do ministro André Mendonça nas investigações sobre o caso Master.
10: Depois houve o pedido de vista do ministro Flávio Dino para ter mais tempo para analisar o caso e o julgamento foi suspenso.
11: Milhas aéreas e pontos de programas de fidelidade podem ser penhorados para pagar dívidas.
10: O entendimento é do STJ, Fátima Uchoa.
25: A penhora é um ato processual que vincula bens do devedor ao pagamento de dívidas. Uma empresa credora pediu que operadoras de cartão de crédito e programas de fidelidade de companhias aéreas informassem a existência de pontos em nome de um devedor. O Tribunal de Justiça do Distrito Federal negou o pedido, mas no STJ a relatora ministra Nancy Andrighi destacou que a lei não impede, em regra, a penhora de pontos de fidelidade com valor econômico, que são considerados bens digitais integrantes do patrimônio do devedor. E no caso julgado, a empresa deverá indicar quais programas pretende consultar para que o tribunal de origem avalie a possibilidade de penhora.
11: Você já teve dificuldade para se desconectar do trabalho?
10: Para chamar a atenção para este problema, o TST e a Universidade de Brasília lançaram uma campanha sobre saúde mental. Larissa Batista.
26: A campanha tem um recado direto: sua saúde é a fronteira que o trabalho não pode ultrapassar. E ela mostra que o descanso também é cuidado. Os materiais serão divulgados durante o mês de setembro nas redes sociais da Justiça do Trabalho, em parceria com os 24 TRTs espalhados pelo Brasil. não deixe de conferir. E se precisar de apoio emocional, ligue para o Centro de Valorização da Vida, pelo número 188. As ligações são gratuitas e o atendimento é feito 24 horas por dia.
11: Mesários têm até o dia 3 de outubro para concluir treinamento para eleições 2026.
10: Capacitação pode ser feita pelo aplicativo Mesário ou pelo ambiente virtual de aprendizagem do TSE. Fábio Ruas.
8: Além da capacitação à distância, o treinamento também pode ser presencial, de acordo com a orientação de cada cartório eleitoral. O curso virtual reúne informações sobre os procedimentos que deverão ser adotados por quem vai trabalhar nas sessões eleitorais. O conteúdo foi atualizado para as eleições 2026 e contempla o novo fluxo de votação, com orientações práticas para o dia da eleição. Quem concluir o treinamento e trabalhar nos dois turnos poderá acumular 6 dias de folga.
11: Justiça Federal condena líder de esquema financeiro a mais de 23 anos de prisão por lavagem de dinheiro.
10: Decisão atendeu a pedido do MPF e também responsabilizou outros dois envolvidos na fraude. Carla Zanetti.
12: Segundo investigações, o esquema fraudulento operava a partir da cooptação de vítimas para contratação de empréstimos consignados de alto valor em instituições financeiras. Em troca, os suspeitos prometiam quitar as parcelas dos financiamentos e repassar os lucros do investimento para as vítimas. Entre 2019 e 2022, foram movimentados cerca de R$ 156 milhões. O réu líder do esquema foi condenado a 23 anos de reclusão por lavagem de dinheiro. Já os outros dois acusados já estão cumprindo as próprias penas.
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11: A você uma boa noite.
10: E até amanhã.
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1: Eu sou Humberto Pinheiro e estes são os destaques de hoje do Jornal do Senado, que começa agora. Senado deve analisar projeto que protege recursos do Fundo Constitucional do Distrito Federal. Campanha busca conscientizar a população sobre a doação de órgãos. Senado vende mais de 20 mil livros na Bienal de São Paulo. Boa noite. O Senado Federal deve analisar o projeto de lei complementar que busca proteger os recursos do Fundo Constitucional do Distrito Federal. A proposta altera o novo arcabouço fiscal para garantir o funcionamento dos serviços essenciais da capital do país. Repórter Douglas Castilho.
2: O texto tem como objetivo central retirar o Fundo Constitucional do Distrito Federal, o FCDF, das restrições fiscais que recentemente passaram a limitar o aumento dos seus recursos. O FCDF é utilizado para manter as polícias militar, civil e penal, o Corpo de Bombeiros, a saúde e a educação de Brasília, mas passou a ter seu orçamento obrigatoriamente limitado nos anos em que a União registrar contas no vermelho. O consultor de orçamento do Senado, Sérgio Machado, demonstrou cautela com as idas e vindas de exceções às regras fiscais, porque podem prejudicar a transparência orçamentária.
3: O problema da inclusão sucessiva de exceções às regras fiscais é que isso traz prejuízo à transparência, à simplicidade do nosso sistema orçamentário e, em alguma medida, à própria efetividade da medida original. Por outro lado, é claro que há mérito em muitas dessas exceções. Afinal, estamos mesmo tratando de uma obrigação prevista constitucionalmente.
2: A lei do arcabouço fiscal já havia excluído expressamente o FCDF dos limites de controle de gasto. Mas uma lei complementar aprovada em agosto estabeleceu uma regra geral que afetou os repasses ao fundo. O projeto agora apresentado altera esse quadro ao inserir uma exceção expressa para o FCDF, garantindo que seu reajuste volte a acompanhar integralmente a variação da receita corrente líquida. O projeto aguarda envio para as comissões do Senado.
1: Estamos em um mês marcado por campanhas de conscientização sobre diversos temas. Uma delas é o Setembro Verde, que alerta para a importância da doação de órgãos. A campanha busca informar a população e incentivar a doação, um gesto que pode salvar vidas. Repórter Lana Dias.
4: A decisão comunicada de se tornar um doador de órgãos pode orientar a família no momento de luto e, principalmente, salvar a vida de quem aguarda um transplante. É por isso que existe o Setembro Verde, com o objetivo de conscientizar a população sobre a importância da doação. A campanha é relacionada ao Dia Nacional da Doação de Órgãos, em 27 de setembro, e busca, sobretudo, incentivar as pessoas a expressarem a vontade ainda em vida às suas famílias, como explicou a médica nefrologista da Fundação ProRim, Amanda Meyer da Luz.
5: Durante todo esse mês, nós procuramos esclarecer dúvidas, combater mitos e, principalmente, estimular pessoas a ter essa conversa com a sua família sobre o seu desejo de serem doadores. Hoje nós sabemos que existem mais de 45 mil pessoas em uma lista de espera para um rim.
4: A doação pode acontecer em duas circunstâncias. A primeira é com o doador vivo, quando estiver saudável e em condições para que o procedimento não prejudique sua saúde. A outra é com o doador falecido, quando a morte encefálica é decretada. Amanda esclareceu que, nessa situação, a família é acolhida e consultada sobre a doação.
5: Após a confirmação, então, dessa morte encefálica, a família é acolhida e é consultada sobre a doação. Se houver, então, a autorização, são realizados, então, por último, exames para avaliar quais órgãos, né, podem ser aproveitados. Um deles, então, pode ser o rim. Então, a central

0: ativo. A servidora do Senado, Paula Oda, explica que a proposta foi apresentar ao visitante diferentes formas de conhecer e se aproximar da casa.
1: O espaço de eventos, ele é muito interessante porque a instituição tem a possibilidade de conversar com a sociedade aqui. E mais do que vir aqui só e vender livros, a gente está aqui para representar a instituição, a gente está aqui para demonstrar, né, tudo que a gente tem de melhor para o cidadão que muitas vezes não conhece tudo isso.
0: Entre livros de história e legislação e documentos que preservam a memória do país, a presença na Bienal mostrou que aproximar o cidadão do legislativo também pode começar por algo tão simples quanto abrir um livro.
2: Um projeto que autoriza porte de arma de fogo para mulheres sob medida protetiva da Lei Maria da Penha avança no Senado. Ao defender o projeto, o relator, senador Flávio Bolsonaro, do PL do Rio de Janeiro, alegou que o agressor se aproveita da vulnerabilidade física da mulher para colocá-la novamente em risco e defendeu a concessão do porte. A reportagem é de Bruno Lourenço.
3: O projeto de lei que está pronto para ser votado na Comissão de Segurança Pública altera o Estatuto do Desarmamento para garantir o direito ao porte de arma de fogo a mulheres sob o amparo de medidas protetivas da Lei Maria da Penha. O texto também reduz a idade mínima de 25 para 18 anos, tanto para aquisição quanto para o porte de arma pelas vítimas. O relator, senador Flávio Bolsonaro, do PL do Rio de Janeiro, alegou que o agressor se aproveita da vulnerabilidade física da mulher para colocá-la novamente em risco e defendeu a concessão do porte.
4: A arma de fogo, caso assim deseje a mulher, sob medida protetiva de urgência, servirá como instrumento equalizador contra a diferença de força física existente entre ela e o agressor. Ressaltamos que o porte de arma de fogo não será obrigatório, mas apenas facultativo, somente para as mulheres sob medidas protetivas de urgência e que cumpram os requisitos arrolados no presente projeto de lei e no corpo normativo do próprio estatuto.
3: A CSP pode acrescentar alteração ao texto aprovado na Comissão de Direitos Humanos para deixar claro que, revogada a medida protetiva de urgência, cessará também a autorização excepcional para a arma de fogo. Mas nada impedirá a mulher de buscar a posse da arma dentro das regras gerais do estatuto.
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6: A proposta não impede a exportação de animais para reprodução, pesquisa e conservação. Segundo a deputada, a iniciativa amplia a proteção e o bem-estar animal e, ao mesmo tempo, estimula o processamento da carne no Brasil, gerando mais valor e emprego no país.
7: Baleia Rossi, do MDB de São Paulo, defende o projeto que autoriza o sepultamento de animais de estimação em jazigos pertencentes à família do tutor, em cemitérios públicos e privados. Ele argumenta que a proposta reconhece o vínculo afetivo entre os tutores e seus animais.
6: De acordo com Baleia Rossi, o projeto estabelece critérios para o sepultamento dos animais, como a comprovação de que a morte não foi causada por doença infecto-contagiosa. Ele afirma que a medida também exige autorização prévia da administração do cemitério.
7: Mário Frias, do PL de São Paulo, é um dos autores da proposta que endurece as regras de proteção aos animais. A ideia é aumentar as penas para crimes de maus tratos, tornar esses crimes hediondos e imprescritíveis e determinar a perda da guarda dos animais pelos condenados.
6: O texto, que tem apoio de Mário Frias, também prevê educação sobre proteção animal nas escolas, atendimento veterinário público com castração gratuita e a criação de um cadastro nacional de pessoas condenadas por crimes contra animais.
5: Justiça.
7: Está pronto para ir a plenário o projeto que prevê punições para quem interditar idoso de forma abusiva. A repórter Paula Bittar explica a proposta.
8: A Comissão de Constituição e Justiça da Câmara aprovou um projeto que cria sanções civis e penais para quem tentar interditar idosos de forma abusiva ou fraudulenta. O objetivo é impedir que familiares ou pessoas de confiança utilizem processos judiciais de interdição para assumir o controle de bens e rendimentos de idosos que ainda possuem plena capacidade. O relator, deputado Felipe Carreiras, do PSB de Pernambuco, considerou que é necessário garantir o caráter de medida excepcional para a curatela, com o objetivo apenas de assegurar apoio aos que não consigam praticar atos da vida civil de forma autônoma. Para ele, utilizar a medida com finalidade patrimonial e sucessória representa evidente desvio de finalidade e vulnera direitos fundamentais relacionados à liberdade.

0: liberdade, à autonomia privada, ao patrimônio e à dignidade da pessoa humana. O texto aprovado define a tentativa de curatela por má-fé motivo para excluir o herdeiro da sucessão, resultando na perda do direito à herança. Além da sanção civil, o projeto altera o Estatuto da Pessoa Idosa para aumentar a punição nos casos de apropriação ou desvio de bens. A pena para esse crime, que é de reclusão de 1 a 4 anos e multa, será aumentada de 1/3 até a metade se ele for praticado mediante a instauração de processo de curatela abusiva ou fundada em motivos falsos. A proposta também atualiza termos legais e permite que o juiz reconheça a intenção de enganar de forma mais ágil durante o processo, evitando que a lentidão da justiça beneficie herdeiros de má-fé. A proposta, que cria sanções civis e penais para quem tentar interditar idosos de forma abusiva ou fraudulenta, ainda será analisada pelo plenário. Da Rádio Câmara de Brasília, Paula Bittar.
1: Segurança Pública.
2: Projeto de defensor Stélio Denner, do União de Roraima, inclui na Lei Maria da Penha o monitoramento eletrônico do agressor como medida protetiva de urgência em situações de alto risco à mulher. Segundo o deputado, a iniciativa visa conter a escalada do feminicídio no Brasil.
3: Pelo texto de defensor Stélio Denner, o juiz deverá observar novos critérios para conceder a medida protetiva, como casos de ameaça grave, histórico de agressões e perseguição. O texto também prevê a integração da tornozeleira eletrônica com mecanismos de alerta direto à vítima.
1: Direitos Humanos.
2: Amanda Gentil, do PP do Maranhão, recomenda a aprovação de proposta de emenda à Constituição que inclui a primeira infância como etapa prioritária na proteção dos direitos e garantias das crianças. Relatora da matéria, ela propõe reforçar a obrigação do poder público no desenvolvimento integral até os 6 anos de idade.
3: O substitutivo de Amanda Gentil determina que União, Estados, Distrito Federal e atuem de forma integrada em políticas para a primeira infância. O texto também exige a divulgação dos recursos destinados a essas ações e inclui creches e visitas domiciliares entre as medidas previstas.
1: Educação.
2: Jorge Sola, do PT da Bahia, defende a ampliação das escolas públicas em tempo integral, especialmente no ensino médio. Para o deputado, a política é também uma medida de enfrentamento ao crime organizado, já que é nessa faixa etária que adolescentes são mais vulneráveis ao aliciamento.
4: Oferecer escola de tempo integral, ou seja, segunda a sexta, de manhã e de tarde, o dia todo, com alimentação durante todo o dia, com formação profissional, com qualificação em várias áreas, cultura, esporte, línguas, e você, com isso, permite, né, que esse adolescente tenha uma melhor formação e perspectivas futuras, sendo afastado do risco da cooptação pelo crime organizado.
3: Jorge Sola acrescenta que a Bahia já conta com mais de 70 escolas de ensino médio reformadas ou construídas, com laboratórios, auditórios...

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o dia mais triste do teu futuro não seja pior que o mais feliz do teu passado. Que o teto nunca caia sobre ti e que os amigos debaixo dele nunca partam. Que sempre tenha as palavras cálidas em um anoitecer frio e uma lua cheia em uma noite escura. E que um caminho se abra sempre à sua porta. Que vivas 100 anos, com um ano extra para arrepender-te. Que o Senhor te guarde em suas mãos e não aperte muito seus dedos. Que teus vizinhos te respeitem, que os problemas te abandonem, os anjos te protejam e o céu te acolha. E que a sorte das colinas celtas te abrace, que as bênçãos de São Patrício te contemplem, que os teus bolsos estejam pesados e o teu coração leve. Que a boa sorte te persiga e a cada dia e cada noite tenhas um muro contra o vento, um teto para a chuva, bebida junto ao fogo, risadas que consolem aqueles a quem amas e que teu coração se preencha com tudo o que desejas. Que Deus esteja contigo e te abençoe. Que vejas os filhos dos teus filhos. Que o infortúnio te seja breve e que te deixe cheio de bênçãos. Que não conheças nada além da felicidade desse dia em diante. Que Deus te conceda muitos anos de vida. Com certeza, Ele sabe que a terra não tem anjos suficientes. E assim seja a cada ano, para sempre, para sempre.

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0: 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Interações humanas. Certa vez, um homem estava viajando e passou por uma aldeia para descansar. Aquele local era um lugar de descanso para vários viajantes. O homem, depois de se hospedar em uma pousada, foi até a praça para comer em uma barraquinha que vendia macarrão. Encontrou um velho e começou a conversar com ele. "Que tipo de pessoas vive nesse lugar?", perguntou o homem ao velho. "Que tipo de pessoas vive no lugar de onde você veio?" "O pior tipo de gente. A minha cidade é cheia de pessoas da pior espécie." "Pois o mesmo tipo de pessoas você encontrará aqui", respondeu o velho. No dia seguinte, o homem foi embora. Dia depois, um jovem chegou na aldeia, da mesma maneira que o outro, se hospedou, foi até a praça para comer e encontrou na barraquinha de macarrão o mesmo velho. "Que tipo de pessoas vive nesse lugar?", perguntou o jovem ao velho. "Que tipo de pessoas vive no lugar de onde você veio?" "O melhor tipo de gente. Lá as pessoas são amáveis e amigas." "O mesmo tipo de gente você vai encontrar aqui." Depois de comer, o jovem foi embora e o dono da barraquinha perguntou ao velho: "Como é possível que você dê respostas tão diferentes para duas pessoas?" "Cada um vê o ambiente onde vive de acordo com o seu coração. A maneira que você vê o mundo à sua volta é igual aos seus sentimentos internos. Portanto, para que o mundo mude, é preciso mudar o seu coração e sua maneira de enxergá-lo." Esse conto nos ensina que a vida está intrinsecamente ligada ao ato de dar. No tecido complexo das interações humanas, descobrimos que a energia que emanamos para o mundo muitas vezes retorna para nós de maneiras inesperadas, podendo ser positiva ou negativa. Essa dinâmica essencial é um lembrete constante de que aquilo que oferecemos ao próximo e ao mundo ecoa de volta em nossa própria vida. É uma forma de semear e colher, dar e receber. O que você tem recebido do outro? Ou melhor, o que tem dado ao outro na vida? Pense nisso, mas pense agora. 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
1: Bom dia! Tudo bem com você? Ótima quarta-feira, abençoado dia. Que você tenha muitas alegrias e realizações e tenha sabedoria, paciência para enfrentar as dificuldades do dia a dia. Hoje é 16 de setembro de 2026, uma quarta-feira que amanhece com céu azul, sol brilhando aqui na capital de Mato Grosso do Sul, né? Possibilidade de um dia de tempo mais firme, depois de uma sequência de tempo mais nublado, né? Mas daqui a pouquinho a gente traz os detalhes da previsão do tempo para você. Por falar em tempo, a gente quer agradecer o que você já dedica à nossa programação e te convidar para ficar com a gente até às 8 da manhã. Bruna Mendes, bom dia, tudo bem?
2: Tudo bem, Tonhão. Graças a Deus, tudo bem. Hoje estamos aqui por mais um dia abençoado, trazendo informação a todos, com esse compromisso que nós temos todos os dias de segunda a sexta-feira aqui na sua Rádio Easy. E que bom que vocês sabem disso, que vocês estão com a gente e que nos levam para sua rotina. Porque assim, você não precisa deixar de fazer nada, tá? Você tá em movimento, você tá com a gente. No carro, no fone, no app, no computador aí do seu trabalho. É só ficar com a gente. E já nesse comecinho, meus amigos ouvintes, a gente já divide com você algumas das notícias que você vai ouvir até as 8 horas da manhã. É um resumo, tá? Dino pede vista e no STF, 4 ministros votaram por separação de julgamento envolvendo Moraes e Mendonça. 3 defenderam que as questões sejam julgadas em conjunto. Mas o que acontece depois disso, hein?
1: Investigação revela outras vítimas de grupo que induzia meninas à violência. A polícia alerta pais e responsáveis para mudanças de comportamento das crianças e adolescentes.
2: Radares que medem a velocidade média dos veículos serão instalados na BR-163. É uma fase ainda de testes, não haverá multas.
1: O SUS ampliou a oferta da vacina Pneumo 20 para idosos com 85 anos ou mais. A imunização já começa a ser disponibilizada nos municípios aqui do estado.
2: Clínicas terapêuticas são interditadas após descoberta de maus tratos contra pacientes.
1: 6h32, um morador de Campo Grande perdeu mais de R$37 mil após cair em um golpe que usava o nome da Justiça Federal. A vítima acreditou que precisava regularizar o título de eleitor pela internet. Quem traz os detalhes daqui a pouquinho para a gente é a Alexia Schumacher.
2: Faltam 18 dias para o dia da votação, continuamos com a nossa contagem regressiva para as eleições, um dia mais importante aí para os cidadãos do ano, eu diria, porque é um pleito eleitoral e como cidadão, como responsável, né, pela sociedade que cada um de nós, que nós somos, é o dia da gente ir à urna para fazer a diferença naquilo que a gente acredita, cada um com a sua opinião, com o seu pensamento. Hoje, um dos assuntos para você não ficar perdido é o que, que você tem que levar para o dia de votação, tá?
1: Quem é o entrevistado de hoje do MS1? Você lembra?
2: Hoje é o Delcídio.
1: Delcídio Amaral.
2: Terceiro entrevistado de hoje. E aí a gente vai falar ainda, Tonhão, sobre como é que vai ser as entrevistas com os outros candidatos ao governo também, que não se enquadram no perfil daqueles que participam.
1: Nas regras, né?
2: Nas regras, né? No perfil, nas regras de representatividade, também do percentual da pesquisa. Como é que vai ser essa entrevista com cada um deles também?
1: 6h33, Justiça Federal dá 90 dias para a União garantir água potável a indígenas sob pena de multa diária.
2: Cidade de Mato Grosso do Sul está entre as cidades do Brasil que mais registraram tornados. Você tem noção de qual cidade eu tô falando? Não é a capital. Pensa aí onde que você tem visto estragos acontecendo, onde que você tem visto especialmente a ventania, ventos fortes, que a gente tem noticiado aqui em multiplataforma. Já já a gente fala da previsão do tempo também.
1: 17 graus aqui em Campo Grande, daqui a pouquinho a gente faz um bolão, né? Será que vai chover hoje?
2: Ih, falar em bolão! Falar em bolão!
1: Nós temos que trabalhar.
2: Aham. Por isso que nós estamos aqui hoje.
1: Nós não ganhamos.
2: Mas tem Sul Mato Grossense que está tendo esta quarta-feira diferente para ser vivida, viu?
1: Olha que beleza.
2: Tem. Né? Tem Sul Mato Grossense. Foi você, Júlio? Que tá com esse sorrisinho no rosto aí? É, eu sei, mas às vezes você vem só pra disfarçar. Ele falou, ele, você não ouviu, né? Ele não abriu o microfone dele, mas ele falou, não, eu tô aqui também trabalhando. Eu falei, mas às vezes você vem só pra disfarçar.
1: É, o Júlio, Júlio é malandro. 6h34 no esporte, a gente vai falar de Série B de Bruna, né? Ontem a gente teve jogos pela Série B que finalizaram a 28ª rodada, tá? A gente teve ontem a vitória do Londrina, rapaz, sob a Ponte Preta. A Ponte Preta, vou dizer uma coisa pra você, viu? Ponte Preta tá numa crise terrível. Time que já teve Juninho, Oscar, Carlos, Jair Pisserni, Odirley, né? Não ganha de ninguém mais. Se a Ponte Preta disputar aquele negócio para começar o jogo da moeda lá, é perigoso a moeda cair em pé, né? 6-0 perdeu a Ponte Preta ontem. O Chico Bento deve estar com o bigode tremendo até agora, né? Um jogo de 6 gols, mas mais divididos, né? Foi entre Náutico e Operário do Paraná, 3-3. E o CRB venceu o Sport por 2-1, tá? A próxima rodada da Série B começa na sexta-feira. Hoje tem um jogo pela Série A, tá? A gente tem Botafogo e Grêmio. O jogo das 18h30 é relacionado à 21ª rodada, né? Então a gente tem aí as equipes se ajustando por conta do calendário, né? Dessa rodada ainda vão faltar jogar São Paulo e Santos, Galo e Bragantino e RB Bragantino, né? Ou RB Red Bull Brasil, né? E ainda temos Chapecoense e Vasco, tá? Por falar em Vasco, o Vasco ontem voltou para uma semifinal de competição continental depois de 15 anos. Vasco venceu o Santa Fé por 2-0 e assim está na semifinal da Copa Sul-Americana. Vai enfrentar o Boca Juniors, que eliminou São Paulo em pleno Morumbis, né? São Paulo também precisa colocar as barbas de molho, né? Você falar que São Paulo precisa colocar as barbas de molho fica esquisito, né? Porque São Paulo tem associado com aquela barbona branca, né? São Paulo sai perdendo, busca o empate, pressiona o Boca Juniors, mas não consegue marcar o segundo gol que levaria a disputa para os pênaltis, né? São Paulo ainda sai bastante chateado com a arbitragem por causa de um gol anulado, né? Numa marcação de impedimento, numa linha bem esquisita, né? Hoje tem Galo e Santos. O Galo precisa dar 3 bicadas no Santos, porque o Santos venceu. Se dá um encontro entre Galo e Peixe, quem se dá melhor?
2: Galo e Peixe?
1: É. Pela lei da natureza.
2: Eu acho que o Peixe, porque o Galo não vai entrar dentro da água, o Peixe não vai sair, o Peixe vai embora, o Galo não vai saber nadar.
1: Se fosse Galo e se fosse Peixe, tu Yuyu? Aí o peixe.
2: Aí lascou pro peixe. aí era.
1: Então o Galo hoje precisa dar 3 bicadas no Santos, né? Porque o Santos venceu o jogo lá da Vila por 2-0, tá? Essa é a situação da Sul-Americana. Na Libertadores, o Fluminense. Rapaz. O Fluminense foi lá para a Argentina, tá uma situação bem confortável, 2-0 aqui, termina o primeiro tempo 2-0 pro Platense. E aí o Flu consegue se organizar, coloca as emoções em dia, faz um gol, Canóbio marcou, né? E com esse resultado, no agregado, 3-2 pro time brasileiro, avançou o Fluminense. O adversário do Fluminense sai daqui a pouco, né? Porque a LDU recebe o Palmeiras. A missão do Palmeiras é segurar a LDU e não sentir os efeitos da altitude, né? É uma vantagem pequena, mas é uma vantagem. Palmeiras venceu por 1-0. Daí depois a gente fala também. Aí hoje tem o seu time, o Corinthians.
2: Tem, né?
1: Né? Hoje é dia de pegar aquele tereré, né? Bem espumoso, assim, né? Com aquela pipoquinha, aquele pãozinho de queijo, espetinho. Sentar no sofá à frente da TV Morena e acompanhar Corinthians e Estudiantes. Para o Corinthians seria muito importante ir para a semifinal da Libertadores, viu? por vários aspectos. Mas não vai ser fácil, mas o Corinthians tem todas as condições de passar, avançar e dar uma resposta no campo para a bagunça institucionalizada que virou o Corinthians fora dela. E depois, quando a gente for falar de esportes, a gente dá uma passada com mais detalhes em todas essas situações que a gente trouxe aqui.
2: Então tá, você participa com a gente, manda mensagem, interage, conta o que você tá vendo, conta o que você viu, sugira reportagens que você queira ouvir aqui na rádio. Nós estamos com você, tá bom? Afinal de contas, você tá na Morena FM.
1: Primeira página tá começando agora.
2: Hoje eu quero começar o fato, a nossa página de fatos aqui, homenageando você, amigo ouvinte caminhoneiro ou amiga ouvinte caminhoneira. Parabéns pelo trabalho de vocês, viu? Vocês são profissionais fundamentais para o transporte de cargas, para o funcionamento da economia brasileira. Fundamentais, essenciais, tá? Que vocês tenham excelentes viagens, abençoadas, que sigam as regras de trânsito para que tudo dê certo, porque na rodovia vocês são maiores, mais imponentes e também precisam seguir todas as regras. Seguindo, meus amigos, todas as regras, a viagem de vocês e a dos menores, tudo será muito melhor. E desejo que o dia seja abençoado, tá bom? Sob a proteção. Boa viagem. No mundo, 16 de setembro é o Dia Internacional para a Preservação da Camada de Ozônio. É uma data criada pela ONU para lembrar a importância da proteção da nossa atmosfera. Nesta data, em 69, foi criada a Universidade Estadual de Mato Grosso, a UMT, instituição que mais tarde seria federalizada e daria origem ao FMS. A universidade teve presença importante em cidades como Campo Grande, tem, na verdade, né, presença importante em cidades como Campo Grande e Corumbá, mas em muitas outras também. E olha só, uma história mais antiga relacionada ao nosso estado. Em 16 de setembro de 1930, começou a funcionar uma linha aérea regular entre Corumbá e Cuiabá, operada pela empresa Condor, com hidroaviões. O serviço transportava passageiros e correspondências e representava uma novidade para aquela época, em 1930. No nosso fato musical, hoje é aniversário do cantor e compositor Richard Marx, que completa 63 anos. Ele ficou conhecido por sucessos românticos como Right Here Waiting, um clássico que combina perfeitamente com a nossa programação Easy. Vamos assim hoje, para você imaginar que você está dançando coladinho, tá? Se estiver dirigindo, como diz o Tonhão, só vai bater o polegar assim no volante. Se estiver no busão, se estiver andando, pode mexer o ombrinho também, tá? E imaginar que você está num momento bem romântico do seu dia.

Eu acho que você deve ter também se lembrado aí das versões brasileiras que a gente ouve, né? Que a gente canta. Mas olha que musicão, que coisa linda, que delícia começar o dia assim, com essa música. Mas a gente já faz a pausa aí na música, porque a notícia que vem agora é daquela de dar um soco no estômago dos pais, dos responsáveis por adolescentes, para que esse soco no estômago deixe a gente cada vez mais em alerta, viu? O caso da morte de uma adolescente de 13 anos em Naviraí, investigado numa operação, não foi isolado, segundo a polícia, viu? A delegada Anne Karine Trevisan, de uma delegacia aqui de Campo Grande, diz que materiais analisados pela polícia apontaram outras vítimas de um grupo que agia em plataformas da internet em diferentes partes do país, sempre incitando violência. Algumas jovens

0: A decisão prevê prazo para cumprimento e multa em caso de descumprimento. Os detalhes com a Alexia Schumacher.
1: A determinação foi assinada nesta terça-feira pela juíza federal Janete Lima Miguel, da 2ª Vara Federal de Campo Grande, em uma ação movida pelo Ministério Público Federal. A decisão beneficia comunidades indígenas de 19 municípios de Mato Grosso do Sul e obriga a União a identificar aldeias sem abastecimento adequado e implantar sistemas de fornecimento e garantir o mínimo de 110 litros de água potável por pessoa por dia. Além disso, o governo federal deverá realizar manutenção periódica dos sistemas e instalar redes de distribuição conforme a necessidade de cada localidade. O estado e os municípios também deverão colaborar na execução das medidas. Ao decidir o caso, a magistrada destacou que negar acesso à água potável representa violação de direitos humanos e da dignidade da pessoa humana. Segundo ela, as comunidades não podem permanecer sem abastecimento adequado enquanto aguardam processo de demarcação de terras. A União terá 90 dias para cumprir a determinação judicial. Em caso de descumprimento, foi fixada multa diária de R$ 5.000. Alexia Schumacher, para o Primeira Página.
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0: Bom, a gente tem hoje a decisão do Copom, né? Copom deve cortar juros pela quinta vez seguida para 17,75% ao ano. Tem uma notícia aqui da previsão do tempo, né? Quarta terá chuva no Sudeste, geada no Sul e calorão no Centro-Oeste. Olha que coisa, né? A gente tem praticamente aí as três cenários bem diferentes, em regiões que estão próximas, né? Sudeste com chuva, o Sul com geada em setembro, né? Os gaúchos, será que os gaúchos vão passar o dia do gaúcho, né? Com geada e calorão aqui no Centro-Oeste. Mas o que está dominando o noticiário é a crise no STF, né? Daí, assim como fiz ontem, vou separar aqui para vocês o que os veículos estão trazendo nas suas manchetes, repercutindo o circo que foi ontem a sessão do Supremo Tribunal Federal, né? Dino, Gilmar e Zanin obstruem sessão e adiam decisão do STF sobre Moraes. Essa é a manchete da Folha de São Paulo. O Estado de São Paulo, grupo de Moraes manobra e STF protela decisão sobre ministro, né? Aí a gente tem o Estado de Minas, mal-estar cívico, o Tempo, em 135 anos, STF terá a primeira sessão para julgar. Esse aqui está desatualizado o Tempo, né? São aí algumas das manchetes, né? Trocas de acusações, pedido de vista e indefinições estendem crise no STF, é a manchete do Zero Hora. E do Extra, estou em estado de plena consternação e tristeza. Aqui o Extra está fazendo uma aspa para fala da ministra Carmen Lúcia, né? E, Bruno, assim, eu não sei se você tinha uma expectativa diferente, mas o que o eleitor, o que o cidadão brasileiro viu ontem, né, foi um retrato do que se tornou o nosso Supremo Tribunal Federal nesses últimos anos, né? Um tribunal absolutamente politizado, né, com os dois grupos muito bem delineados, você percebe o alinhamento dos ministros de acordo com as correntes políticas que eles representam. E eu acho que a frase da Carmen Lúcia faz muito sentido, né? Ao votar, ela disse que o tribunal nesse momento deveria estar proporcionando ao país e ao cidadão exatamente o contrário do que estava oferecendo. Deveria ser um tribunal que estava preocupado e vigilante em relação a esse período que sugere uma justiça equilibrada, com olhos abertos e atentos. E ao contrário disso, o que a gente viu foi ministro se justificando daquelas marcas, entendeu? Que não conseguem ser explicadas, né? E quando você pega as relações que aparecem do nome do rapaz do Banco Master com os ministros, você vê que um bom percentual da corte teve algum tipo de proximidade ou relação com o banqueiro, quer dizer,

0: coisa ficou feia.
1: Eu nunca me esqueço, Tonho, cada vez que eu escuto essa notícia ou de alguma outra pessoa ligada, você falando há meses aqui.
0: Que ia dar nisso.
1: Que ia dar nisso e que cada vez mais gente apareceria arrolada essa situação aí, enrolada, arrolada, com qual termo você quiser, viu, meu amigo? O termo jurídico ou o termo bem popular mesmo, viu? Enrolado nessa situação toda. É isso, esse é o Brasil e as autoridades que nós colocamos no poder. Nós colocamos porque, de todas as formas, a sociedade acaba se envolvendo de alguma forma em todos os postos.
0: É, né? Reflexo nosso,
1: é um reflexo nosso, da sociedade, com certeza. Vamos para o intervalo e daqui a pouquinho vem mais um destaque da Alexia para essa edição, viu? Há pouco mais de um mês, um menino de 11 anos sofreu queimaduras graves em Campo Grande, em um caso que segue sendo investigado pela polícia. Alexia.
2: Mais de um mês após o caso, a prioridade da família agora é outra: a recuperação de Yuri. O menino segue internado no CTI e ainda não tem previsão de alta. Mas, de acordo com a mãe da criança, a recuperação de Yuri será longa e toda ajuda continua sendo bem-vinda. Os detalhes desta reportagem você acompanha daqui a pouco.
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4: O Pix pode ganhar novas funcionalidades nos próximos anos. 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
4: 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A medida poderá contribuir para reduzir o custo dos financiamentos.
5: E a segurança também está na pauta. Entre as medidas previstas está a utilização de inteligência artificial para calcular em tempo real a probabilidade de fraude nas transações. São novidades que podem tornar o Pix ainda mais seguro e acessível.
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0: Bom dia, 6h53.
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8: Motoristas já encontram pontos de congestionamento e lentidão no trânsito da capital nesta manhã. Há trânsito bastante congestionado na rua Eduardo Santos Pereira, na região da Santa Casa, entre a rua 13 de Maio e as vias próximas. Tem lentidão também na rua 13 de Maio, entre as ruas Pedro Celestino e 13 de Junho. Quem puder então passar, quem vai passar por esse trecho, deve redobrar a atenção e, se possível, né, buscar uma rota alternativa. Também há trechos mais lentos e começando a congestionar em vias como a Rua Maracaju, nas proximidades da Avenida Mato Grosso, Rua Doutor Aquino, Rua Rui Barbosa, Rua Jornalista Belisário Lima. E tem também um semáforo intermitente que há dias está atrapalhando o trânsito ali na região da Vila Piratininga, é na Rua Anchieta. Então, por ali, motoristas que vêm do bairro Aero Rancho, Itamaraty, tem que tomar muito cuidado. E, infelizmente, nós tivemos notícia de um grave acidente que a gente está apurando por volta das 2h40 da manhã no cruzamento da rua Antônio João Ribeiro com a Avenida Prefeito Lúdio Martins Coelho, ali no bairro Buriti. Foi uma batida entre carro e moto com vítima grave. Mais tarde a gente volta com mais detalhes desse acidente durante a madrugada. Bruna, Tonhão.
1: Obrigada, Cris. Volte sim, a gente quer mais detalhes mesmo sobre isso e o ouvinte que passou pelo local ou que tem informação para nos ajudar a construir esse jornal pelo rádio, fique à vontade, 999-41-0107. Radares que medem velocidade média dos veículos serão instalados na 163, primeira fase é de testes e não haverá multas, nós vamos te explicar isso. A rodovia é uma das 15 escolhidas em todo o país pela Agência Nacional de Transportes Terrestres, a ANTT, para receber como teste radares que calculam a velocidade média dos veículos. A implementação vai ocorrer entre os quilômetros 620 e 630. Eles estão localizados em São Gabriel do Oeste e vão ser instalados neste mês, ainda sem uma data específica. De acordo com o órgão, o projeto piloto é de caráter exclusivamente técnico, educativo e experimental, com o objetivo de avaliar a viabilidade, confiabilidade, desempenho e aplicabilidade da tecnologia nas rodovias do país. Dessa forma, não serão aplicadas autuações e penalidades para o motorista que não cumprir a regra estabelecida.
0: Os testes vão ter duração de 180 dias a partir da implantação dos equipamentos. A concessionária responsável pela administração da rodovia em Mato Grosso do Sul não retornou sobre a data de implantação deles. Os equipamentos são capazes de calcular a velocidade média dos carros através de dois pontos. Assim que o motorista passar pelo primeiro radar, o horário e a velocidade serão registrados. O condutor não deve alcançar o segundo radar mais rápido do que o tempo necessário para percorrer o trecho dentro da velocidade máxima permitida. Por exemplo, em uma via de 60 km por hora, o motorista deve percorrer no máximo 1 km por minuto. Se a distância entre o primeiro e o segundo radar for de 2,5 km, o veículo deverá percorrer o trecho em no máximo 2 minutos e 30 segundos. Se percorrer em menos tempo, significa que ultrapassou a velocidade permitida. O sistema já é utilizado em outros locais do Brasil, como na BR-050, em um trecho de 11 quilômetros. Eu estava vendo o G1, parece que esse tipo de radar ele já está em funcionamento em 8 estados do Brasil.
1: Sim.
0: Então, nós estamos agora com um novo modelo de medição da velocidade. Você tem que ficar atento nesse primeiro momento aqui na região de São Gabriel do Oeste, com um tempo de testes. Mas fala o seguinte, respeita a velocidade e tudo bem.
1: É. O SUS ampliou a oferta da vacina Pneumo20 para idosos com 85 anos ou mais. A imunização já começa a ser disponibilizada nos municípios aqui do estado. E a Alexia tem as informações.
2: A vacina Pneumo20 protege contra 20 sorotipos da bactéria responsável por doenças graves, como a pneumonia e a meningite pneumocóxica. Em julho deste ano, ela passou a integrar o calendário nacional para crianças menores de 5 anos. Agora, o Ministério da Saúde ampliou a estratégia para idosos com 85 anos ou mais, considerados mais vulneráveis às formas graves dessas doenças. O coordenador de imunização da Secretaria Estadual de Saúde, Frederico Moraes, explica os motivos da ampliação.
9: O Ministério da Saúde ele publicou uma nota técnica trazendo ali as questões epidemiológicas. Então, a característica desses extremos de idade, tanto crianças como idosos, é uma exposição, uma vulnerabilidade maior a essas doenças pneumocócicas invasivas que a vacina protege. Então, num primeiro momento, ali em junho, o Ministério trouxe ali a proteção, né, para as crianças e também para as pessoas com alguma condição clínica especial. E agora a estratégia avança trazendo aí essa proteção para a população idosa.
2: A expectativa é imunizar cerca de 25 mil pessoas nessa faixa etária em Mato Grosso do Sul. Segundo a Secretaria Estadual de Saúde, os municípios já possuem doses porque a vacina vinha sendo utilizada em outros públicos e uma nova remessa com aproximadamente 12.500 doses deve chegar ao estado nos próximos dias para reforçar os estoques. A orientação é procurar a unidade de saúde mais próxima para verificar a disponibilidade do imunizante.
9: Aquelas pessoas idosas, a partir de 85 anos de idade, já têm direito aí pelo SUS de forma gratuita de receber a vacina Pneumo20. Nós tivemos um momento ali de organização do processo de trabalho junto aos municípios, então eles já contam com essas vacinas porque faz parte ali da vacinação tanto da população especial como das crianças e uma recomendação aí de 2 doses no esquema primário, sendo uma delas com a Pneumo20 e um reforço a partir de 1 ano com a Pneumo20. Então a gente faz uma convocação aí aos pais, aos responsáveis que levem as crianças para receber ali a sua vacinação e ficar protegido.
2: Entre as crianças, a cobertura vacinal está próxima da meta de 95% estabelecida pelo Ministério da Saúde. Atualmente, o índice está em torno de 90% para menores de um ano e de 92% para a dose de reforço aplicada aos 12 meses. Alexia Schumacher para o Primeira Página.
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0: Vamos lá, a capa do portal Primeira Página. BR-163 terá radares de velocidade média dos veículos. Equipamentos são capazes de calcular qual o tempo necessário para percorrer uma distância entre dois pontos, evitando freadas em cima da hora quando o motorista se aproxima de um novo equipamento, né? Dino pede vista e STF fica em 4-3 pelo julgamento separado envolvendo Moraes e Mendonça.
1: Por isso que deu 4-3, né? Até uma pessoa comentou aqui 4-4, como ele pede vistas, embora tenha votado, o final fica como 4-3.
0: É, e aí a vista é aquele negócio, né? Ele tem um prazo de até 90 dias para analisar o negócio, ou seja,
1: pós-eleição, quase com a chegada do Papai Noel, e aí vem aquela coisa, né, Tonhão, que você comentou aqui, que quem ganhar a eleição
0: vai dar o curso
1: para esse assunto aqui, e aí é o Brasil.
0: Como o movimento no Supremo é absolutamente político, né, o resultado da eleição vai determinar quem é que vai pagar a conta do envolvimento com o banqueiro, né, e qual vai ser o preço da fatura, né. Falar nisso que tem umas festas. Você não foi convidado para nenhuma, não, né?
1: Graças a Deus, não.
0: Não.
1: Tô fora dessa. Tá. Olha, posso dormir com meu pijama todo velhinho, furado. Ah,
0: mas esses cabras aqui não tem dificuldade com pijama, não, né?
1: Não tem nada que me faça comprar um pijama novo nesse momento.
0: Idoso morre após cair do telhado durante reparo. É, tem que tomar cuidado com isso, viu? Especialmente porque nós estamos num período aí que os telhados estão, né? E tá tudo lá no portal Primeira Página, acesse e leia.
1: Ó, antes de eu sair pro intervalo, a gente vai falar sobre o agro de primeira, viu? Setembro é o mês de quem lida com o campo, prestar contas e manter a documentação da propriedade rural em dia. E isso é fundamental pro produtor não ter prejuízo. A Tati Scaff traz os detalhes desse assunto para você.
10: Um erro na papelada pode deixar o produtor sem crédito, sem seguro e até sem mercado. Bom dia, Tonhão, bom dia, Bruna e ouvintes da Morena FM. No novo episódio do Agro de Primeira, o Edevaldo e eu recebemos a gestora de agronegócio, Gracita Barbosa, para um alerta que não pode esperar. Documentação rural em dia é segurança para o negócio. Com prazo do ITR terminando em 30 de setembro, ela explica por que uma informação incorreta sobre área produtiva, reserva legal ou preservação permanente pode virar prejuízo lá na frente. A conversa também passa por matrícula do imóvel, CCIR, CAR, regularização ambiental e pela importância de contar com bons profissionais. Como diz a Gracita, contratar gente qualificada não é custo, é investimento. Quer entender como proteger sua propriedade e continuar competitivo? Procura o Agro de Primeira no YouTube, se inscreve no canal, dá um play e, ó, se preferir ouvir, também tá no Spotify. Beijo grande e até o próximo.
1: Valeu, Tati, um beijo para você. Tá tudo lá no portal Primeira Página, tá? Você pode assistir, você pode compartilhar. Vamos pro intervalo. São 7:03 e daqui a pouquinho eu vou ler a mensagem do Henrique, que tá comentando sobre assuntos que nós citamos aqui no Primeira Página. Até já.

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1: Bom dia, 7:06.
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3: Muito bem, nós já estamos de volta com um assunto muito importante. Se você está com a criançada no carro, já são 7:06, talvez eles já estejam na escola, está indo para o trabalho, já deixou aí a garotada no colégio. Ouça com atenção o que está acontecendo. Já tem algumas semanas que a gente vem noticiando a Operação Lívia. É uma operação em conjunto com a Polícia Civil de vários estados, coordenada pelo Ministério da Justiça e Segurança Pública, e tem a participação da Polícia Civil aqui de Mato Grosso do Sul, porque o primeiro caso que terminou com a morte de uma jovem aconteceu aqui em Mato Grosso do Sul e foi em Naviraí. Já houve uma segunda fase dessa operação, que apreendeu ontem 6 adolescentes que participavam de um grupo extremista suspeito de induzir pela internet outros jovens a cometerem automutilação e crimes contra a própria vida. A jornalista Cristina Ramos traz as informações necessárias para você ouvir nesta manhã.
4: A operação é da Polícia Civil de Mato Grosso do Sul, mas cumpriu mandados no Distrito Federal, Bahia, São Paulo, Rio Grande do Sul e Rio de Janeiro. Na mira da polícia está um grupo extremista, formado por adolescentes que obrigam outros menores, principalmente meninas, a cometerem violências como automutilação e maus tratos a animais na internet. A Operação Lívia 2 é um desdobramento da primeira fase, deflagrada no mês passado, depois da morte de uma adolescente chamada Lívia, em Naviraí, que tirou a própria vida, segundo a polícia, induzida pelo grupo durante uma live na internet. Os policiais cumpriram 6 mandados de busca e apreensão e mandados de internação contra 6 adolescentes suspeitos de envolvimento na morte de Lívia. As investigações apontaram que são vários os grupos formados por adolescentes com ideologias extremistas. Esses grupos disputam poder com base no grau de violência que fazem as vítimas cometerem nas exibições em plataformas digitais. Ouça a delegada Anne Trevisan, da Delegacia de Proteção à Criança e ao Adolescente.
5: Eles ficam brigando entre si para ver quem é a panela mais forte, quem consegue trazer mais pessoas para o evento, quem consegue trazer mais vítimas, mais agressividade, mais lesão, mais morte, mais mutilação. Então, assim, eles se tornam mais fortes.
4: A Delegacia Especializada de Proteção à Criança e ao Adolescente de Mato Grosso do Sul trata o caso que terminou com a morte de Lívia como homicídio. A delegada disse que, além da menina de Naviraí, o grupo já fez outras vítimas pelo país.
5: Essas vítimas, algumas registraram boletins de ocorrência, outras não registraram porque não contaram para os seus pais, que acabaram se envolvendo nesse grupo, nessa plataforma, e que ela está sendo vítima, ameaçada. Então, ela vai fazendo conforme que ele vai determinando o que ela faz. E ela vai praticando violência contra si.
4: A polícia pede que os pais se atentem a sinais que podem indicar uma participação nesses grupos. O delegado João Medeiros, chefe da Delegacia de Repressão a Crimes Cibernéticos do Distrito Federal, unidade que também atuou na operação de hoje junto com a Polícia Civil de Mato Grosso do Sul, deu dicas aos pais ou responsáveis.
6: Primeiro, no sentido de verificar o conteúdo de acesso de seus filhos em plataformas digitais e, de um modo geral, na internet. Ainda vale verificar se o adolescente, se seu filho, teve uma mudança de comportamento, principalmente em atitudes de isolamento ou em se verificando cortes na pele, esses sinais são essenciais para verificação se o adolescente está ou não participando por coação desses grupos em plataformas digitais.
1: É, e aquilo, né? Infelizmente, os nossos filhos, né? Sobrinhos estão expostos a essa situação toda. 7:10, há pouco mais de um mês, um menino de 11 anos sofreu queimaduras graves aqui em Campo Grande, em um caso que segue sendo investigado pela polícia, tá? Internado desde então, ele enfrenta uma longa recuperação e a família agora pede ajuda para lidar com os desafios do tratamento. Os detalhes com a Alexia Schumacher.
7: O caso aconteceu no início de agosto na Vila Popular. Inicialmente tratado como um acidente, o episódio passou a ser investigado após a vítima relatar, antes de ser intubada, que teria sido queimada por outro adolescente. Como a ocorrência envolve menores de idade, os detalhes do processo são mantidos sob sigilo, conforme prevê o Estatuto da Criança e do Adolescente. Mais de um mês depois, a prioridade da família é outra: a recuperação de Yuri. O menino segue internado no CTI e ainda não tem previsão de alta. Segundo a mãe, Débora Vilarva Louveira, ele já passou por 4 cirurgias, enfrenta dores constantes e ainda precisará passar por novos procedimentos para a reconstrução da pele.
8: E a gente tá na fase de dor, que tem que fazer fisioterapia, mas ele não pode fazer muito porque tudo dói. Foi uma queimadura muito extensa, 85% do corpo dele. Ele tá aprendendo a respirar, tá acordado, ele vê. Ele não fala, porque não sai sol. Ele responde com a cabeça sim ou não. O médico falou que não tem previsão dele sair, não. Só o tempo pra dizer.
7: Débora conta que o filho já foi retirado da intubação, mas ainda utiliza equipamentos para auxiliar a respiração. Aos poucos, voltou a ficar consciente, mas o tratamento ainda está longe do fim.
8: Eu não sei se ele vai sair daqui andando, cadeira de roda, precisar de um colchão próprio para a criança queimar. Deus está na frente e ele está curando, mas com o tempo dele. Não vou sair de perto dele e ele é forte e a gente vai sair daqui muito bem.
7: Enquanto acompanha o filho no hospital, Débora precisou abandonar a rotina que tinha antes. O marido divide o tempo entre o trabalho e os cuidados com os outros filhos. A família acabou separada para conseguir enfrentar o momento. Ela afirma que ainda não sabe tudo o que Yuri precisará quando receber alta, mas já sabe que haverá novos desafios pela frente. Amigos, professores e voluntários já realizam campanhas para ajudar a família com fraldas, alimentação e outras necessidades básicas. Mas, segundo Débora, a recuperação será longa e toda ajuda continua sendo bem-vinda. Alexia Schumacher, para o Primeira Página.
3: Quem quiser ajudar a família, entre em contato diretamente com a mãe do menino, tá? 992491852. Quem está procurando eletrônicos, celulares ou artigos de pesca pode aproveitar o Bazar Beneficente do Instituto Isaac, que começou hoje aqui em Campo Grande. A ação reúne produtos doados pela Receita Federal. O bazar funciona até sexta-feira, dia 18 de setembro, das 9 da manhã às 8 da noite. Endereço Rua Santa Lina, número 533, no bairro Vilas Boas. Além de encontrar produtos, quem compra também contribui com o trabalho do Instituto Isaac. A entidade faz ações de recreação de graça para crianças e adolescentes que vivem em situação de vulnerabilidade.
1: O Copom, Comitê de Política Monetária do Banco Central, se reúne hoje para definir a nova taxa básica de juros da economia, a Selic. E a expectativa entre os analistas é de que o comitê faça o primeiro corte de juros do ciclo, reduzindo a taxa dos atuais. Não seria o primeiro, né? Mas seria mais um dos atuais 15 para 14,75% ao ano. Não, né? A gente vai ter, na realidade, o corte trazendo a taxa para 13,75%. Hoje está em 14%, vai vir para 13,75%, né? Então, também, assim como existe a expectativa de um corte aqui na taxa de juros do Brasil, existe também uma expectativa de como é que os Estados Unidos vão... O que os Estados Unidos vão fazer com a taxa deles, né? Que aí são as duas taxas que interessam mais imediatamente a população brasileira, porque interfere demais na sua rotina no dia a dia.
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3: Mari, se você tá aqui comigo, com o Tonhão e com todos da rádio, também não foi você.
1: Não.
3: Bom dia, boa quarta, bora pra luta. A notícia daí, que vem da redação, é daquelas que a gente fica pensando, puxa, queria um pouquinho disso, né?
9: Bom dia, Bruna. Bom dia, Tonhão. Bom dia, ouvintes. É isso, Bruna. Não foi eu. Tive que colocar o celular para despertar e vim cedo aqui trabalhar. Tem uma cidade aqui em Mato Grosso do Sul, Bruna, onde três apostadores podem estar fazendo planos bem diferentes nessa manhã. Olha só, na noite de ontem, terça-feira, foi sorteada a Loto Fácil da Independência. E parece que aqui em Mato Grosso do Sul está mesmo, né, com o pé quente nas loterias ultimamente. Três apostas feitas em Dourados vão embolsar aí nada menos que R$4.400.000 cada. Os apostadores foram três, né? Dos 72 que acertaram as 15 dezenas sorteadas ontem. Com isso, o prêmio principal, que era estimado em R$300 milhões, será dividida entre esses 72 ganhadores. E apesar de se chamar Loto Fácil, não é nada fácil ganhar, viu? Para se ter uma ideia, a probabilidade de acertar as 15 dezenas com uma aposta simples, que é no valor de 3,50, e são os 15 números, é de uma em mais de 3 milhões. E não é a primeira vez que Mato Grosso do Sul aparece aí com sorte grande recentemente. No fim de julho, nós noticiamos aqui no Primeira Página que uma aposta feita aqui em Campo Grande levou sozinha o prêmio de R$26 milhões. Tá perto, né, Bruna? Volto com vocês.
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3: Vamos lá então agora com as informações da Federação da Agricultura e Pecuária de Mato Grosso do Sul. Nós temos arroba do boi gordo livre de fundo rural no estado R$339,71, da vaca R$321,67, o valor da saca de 60 quilos do milho no estado a R$54,33 pela última cotação e da soja R$144,38. Bora para o nosso intervalo, que é agora 7h17. A seguir vem mais notícia para você que tá ligadinho, sintonizado, na verdade, né? Na Morena FM 107,1. Até já.

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1: Vamos lá. Aqui comigo eu trago uma orientação, inclusive, do nosso ouvinte Henrique. Travessa Vilhena no Jardim dos Estados. Tá com um vazamento de água há 4 dias. E aí, para sinalizar, o pessoal colocou algumas caixas na rua. Então, você que está passando por essa região, Jardim dos Estados, Travessa Vilhena, fique atento, porque um buraco como esse, com vazamento de água e algumas caixas na rua, isso pode afetar um pouquinho o trânsito. Fique em alerta nesta manhã. Henrique, já tá com a concessionária de água essa sua reclamação do vazamento, tá bom? Já encaminhei agora cedo para eles. Ainda focando no trânsito, por aqui, a região central da cidade, obviamente, tem a maior movimentação nesta manhã. O destaque continua sendo para a Avenida Fábio Zarana, aquele trecho que dá acesso ali à região do Horto Florestal, com bastante movimento neste momento. A Avenida Presidente Ernesto Geisel, também na região central, passando pela Afonso Pena e seguindo até Mato Grosso, ainda com um fluxo de veículos muito intenso. E a Duque de Caxias, que também tem aqui toda o comprimento dela, desde Alúdio até a Cabeça de Boi, em vermelho, especialmente na pista que dá acesso ao centro da cidade.
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2: Bom, então hoje a expectativa para a divulgação da nova taxa Selic, né? Mas também tem a FGV divulgando o IPCS da segunda quadricemana, o IGP 10 de setembro, o Índice de Atividade Econômica do Banco Central, o IBCBR de julho, o fluxo cambial referente à semana anterior à divulgação do Banco Central, essa do Índice de Atividade Econômica também é Banco Central, tá? E tem aí, depois do mercado fechar, a divulgação da Selic. Ontem, o mercado caiu, né? A Bolsa Brasileira fechou em queda, aliás, em alta de 0,54, 186.503 pontos negociados. O dólar subiu 0,14 e fechou em R$5,15.
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2: Bom dia, 7h20.
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1: Começo esse bloco com mais interatividade aqui em relação ao trânsito. Recebo a informação que perto da Chácara Antártica, na Avenida Nasri Siouf, no cruzamento com Antônio Bandeiras, nós já falamos sobre isso aqui, teve um acidente e o trânsito está todo parado por ali. Um acidente, infelizmente, envolvendo um motociclista e morte no local. Já o Ailton manda pra gente que o semáforo da rua Pirituba, no cruzamento com a Costa e Silva, com a Avenida Costa e Silva... Costa, ele colocou Costa e Lima, mas é Costa e Silva, né? Tem a Manuel da Costa Lima. Será que é essa? Atualiza pra mim aí, por favor, Ailton, que agora é bairro Guanandi, deve ser a Avenida Manuel da Costa Lima com a Pirituba. O semáforo tá virado e isso tá interferindo bastante o trânsito por ali. Seguimos com a interatividade com você que nos ajuda a fazer o Primeira Página todos os dias. Uma operação coordenada pela Defensoria Pública de Mato Grosso do Sul fechou 2 clínicas terapêuticas na cidade de Três Lagoas. No primeiro local, os agentes constataram que a comunidade usava contenção química, pacientes sedados, internações involuntárias sem suporte médico, além da privação do livre direito de ir e vir. Diante da gravidade dessa situação, o Serviço de Atendimento Médico de Urgência foi chamado para auxiliar no socorro imediato dos pacientes. O espaço abrigava 42 pessoas sem autorização sanitária adequada e acabou interditado pela vigilância sanitária. Na segunda clínica, foi constatado que o local funcionava sem alvará e requisitos básicos de higiene. A comunidade abrigava 15 pacientes e, além disso, os responsáveis foram notificados a comprovar a intermediação ilícita de mão de obra e a retenção de 50% da remuneração das pessoas internadas prestadas a terceiros. Que absurdo.
2: A gente tá numa sequência de notícias parecidas assim, né? De vez em quando vem uma operação, identifica irregularidades nesses espaços. Parece ser um novo desafio da sociedade, cuidar dessas pessoas, né? E aí você terceiriza, e aí esse terceirizado tem essas irregularidades. 7h23, mesmo sem acender um cigarro, você sabia que milhões de pessoas pagam a conta do tabagismo? Um estudo publicado na revista científica The Lancet mostra o tamanho do problema do fumo passivo no mundo. Os detalhes com a Vivian Krajewski.
3: Em 2023, mais de 2 bilhões e 700 milhões de pessoas foram expostas à fumaça de cigarro. Desse total, 767 milhões eram crianças de até 14 anos. Segundo a pesquisa, a exposição à fumaça de segunda mão contribuiu para cerca de 1 milhão e 660 mil mortes prematuras no mundo. Entre as crianças, o fumo passivo foi associado a aproximadamente 5 milhões e 200 mil infecções respiratórias. E tem um alerta importante: não existe um nível seguro de exposição à fumaça do cigarro. Quem está por perto respira substâncias tóxicas e cancerígenas, mesmo sem fumar. Os pesquisadores defendem regras mais rigorosas contra o tabaco, principalmente para proteger crianças e mulheres. Volto com vocês.
1: Mudança de temperatura, tempo seco e muita gente tossindo ou reclamando de dor de garganta. Nas últimas semanas, uma sequência de casos respiratórios chamou a atenção. Tinha alguém gripado por aí, no seu entorno? Mas será que realmente aumentaram os casos de gripe em Campo Grande? A Alexia Schumacher foi atrás das respostas.
4: Primeiro veio a tosse de um colega, depois a rouquidão de outro. Em poucos dias, a impressão era de que a gripe estava circulando por toda parte. A analista de produtos, Nathalie Caproni, foi uma das pessoas que adoeceram recentemente. Ela conta que começou com dor de garganta e os sintomas pioraram rapidamente.
5: Madrugada de segunda-feira, eu comecei a passar muito mal mesmo. Comecei a ter calafrio, muita dor. Eu quase desmaiei. Meu namorado ficou muito preocupado comigo, me levou no posto mais perto. E ela passou xarope. Tô melhor, mas a minha voz ainda tá bem ruim.
4: Outra vítima dos sintomas respiratórios foi a assistente comercial Letícia Graz de Lima. Ela teve dor de garganta, coriza, dor de cabeça e passou mais de uma semana se recuperando.
6: Foi bem forte, fiquei bem, bem ruim. Eu tomei remédio por conta própria. Os sintomas mais fortes foram durante 2 dias, mas eles persistiram por mais de uma semana.
4: Com tantas pessoas relatando sintomas parecidos, ficou a dúvida: será que os casos de gripe aumentaram por causa das mudanças bruscas de temperatura? Segundo a Secretaria Municipal de Saúde, a resposta é não. Em nota, a CESAL informou que não houve aumento dos casos de síndromes gripais em Campo Grande. Na mesma semana epidemiológica, foram registrados 4.450 casos em 2025 contra 3.028 neste ano, uma redução de 32%. Também houve queda nos casos de síndrome respiratória aguda grave. Nas 4 últimas semanas analisadas, foram 291 registros no mesmo período do ano passado e 185 neste ano, uma redução de cerca de 35%. Os principais vírus respiratórios identificados atualmente são o vírus sincicial respiratório, conhecido como VSR, seguido pelo rinovírus e pelos vírus influenza A e B. O pneumologista Ronaldo Queiroz explica que a maioria dessas infecções provoca quadros leves e sem motivo para alarme.
7: São sintomas um pouco mais intensos, mas que você controla com boa alimentação, com repouso, medicação sintomática. Precisa tomar muito cuidado para não tomar antibiótico com viroses.
4: Já febre alta, falta de ar e dificuldade para respirar exigem avaliação médica imediata.
7: Comer bem, tomar muito líquido, evitar ambientes fechados, aglomerações, quando é possível. Tomar a vacina contra a gripe é de graça, é segura. Então, quando um paciente está contaminado com gripe ou resfriado, está em crise, fique em casa para não transmitir para crianças pequenininhas nem para os idosos que têm maior risco. E os sinais leves vão tratar com sintomáticos e, se tiver desconforto respiratório, procurar atendimento médico imediatamente.
4: A CESAL reforça que a vacina contra a gripe continua disponível nas unidades básicas de saúde. Alexia Schumacher para o Primeira Página.
1: Valeu, Alexia. Obrigada pelas suas informações, viu? Vamos voltar para a redação multiplataforma, conversar com a Mari Chianese. Ela está por lá e tem mais uma notícia muito importante para você que gosta de ficar atento em comprar, por exemplo, veículos ou o que sobra dele pode ser reutilizado de uma forma mais em conta. A notícia é sua, Mari.
8: É isso, Bruno, estamos de volta. Para você que está nos ouvindo nesse momento, já pensou em comprar uma moto por pouco mais de R$1.000? Pois é, pessoal, tem leilão aberto pelo Detran aqui de Mato Grosso do Sul com veículos a partir de R$1.000 e R$200. A partir de R$1.200, perdão. Ao todo, são 90 veículos disponíveis, 66 motos e 24 carros. E tem opção para diferentes bolsos. Entre os lotes está uma Yamaha, ano 2005, com lance inicial de R$1.200. Também há um Fiat Uno com lance a partir de R$8.000 e até uma Mitsubishi Pajero a diesel, que começa aí com lance de R$37.000. Os veículos foram recolhidos em cidades como Campo Grande, Dourados, Ponta Porã, Nova Andradina, entre outras cidades aqui do estado. E atenção, pessoas físicas e jurídicas podem participar. Os lances ficam abertos até o dia 30 de setembro. E a lista completa dos veículos e as regras para participar estão disponíveis no site da leiloeira responsável pelo certame e tem tudo lá no nosso portal Primeira Página. Volto com vocês.
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2: Olha, o UOL tem uma notícia diferente aqui, né? Helicóptero de TV cai em Los Angeles e deixa ao menos 3 mortos. Né? O helicóptero estava a serviço da NBC, ou NBC, né? E Telemundo caiu em Los Angeles. A emissora disse que estavam no helicóptero a Eliana Moreno e o piloto era o George Marcini. São funcionários ou eram funcionários de uma empresa terceirizada, Angel City Air, né? Além dos dois, uma terceira pessoa que estava no chão, no solo, né, acabou perdendo a vida nesse acidente. E aqui na editoria Mundo do G1, ataque de drone russo mata 5 e fere ao menos 7 em ônibus da Ucrânia, né? São aí notícias atualizando essa situação. Prédio desaba em Gaza após ataque e deixa dezenas de mortos também. É uma notícia que entrou nessa manhã e pode ser que a gente esteja diante aqui de uma tragédia também, viu? Ainda falta trazer mais informações. Provavelmente vai ser uma das principais notícias internacionais do dia, atualizada assim que novas informações forem dando a dimensão dessa tragédia aqui.
1: São 7h30. Muito obrigada a você que está participando com a gente. Muito bom dia para quem já escreveu aqui que é a melhor rádio. Bom dia, obrigada pela sua audiência. E, bom, o Egildo está mandando uma mensagem aqui de um trânsito parado. Já, já ele vai completar a informação. E eu trago já no próximo bloco, porque tá na hora da gente fazer mais uma pausa, tá? 7h31, até já.

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1: Bom dia, 7h32.
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2: Chegou o momento da gente começar a falar mais uma vez sobre o que nós vamos fazer daqui a exatos 18 dias. Nós vamos às urnas e nós vamos escolher os nossos representantes, aqueles que sentarão em cadeiras que poderão mudar a nossa vida, mudar a realidade de onde nós moramos, mudar a realidade da saúde que a gente busca e, de uma certa forma, do bairro onde a gente mora. Embora nós tenhamos aí uma eleição num parâmetro mais global, tudo impacta na rotina da gente, na vida da gente. E você tem a possibilidade de fazer isso porque você está livre para votar. Liberdade e eleição têm mais em comum do que parece. Se ser livre é poder escolher, o voto é uma das principais formas de você exercer essa liberdade. Mas será que todo brasileiro tem a mesma condição para fazer sua escolha? Acompanhe na reportagem do Lucas Iglesias.
3: Ser livre é poder escolher. E numa democracia, uma das escolhas mais importantes acontece diante da urna. Mas antes de pensar em quem votar, vale uma pergunta. Quão livre é uma escolha quando as oportunidades ao longo da vida são tão diferentes? Há 138 anos, o Brasil aboliu oficialmente a escravidão. A Lei Áurea garantiu a liberdade jurídica, mas não apagou de uma hora para outra as desigualdades construídas ao longo da história. E essa diferença pode começar muito cedo. Duas crianças podem ter a mesma inteligência e o mesmo talento, mas crescer em realidades completamente diferentes. Uma pode ter boa escola, alimentação, internet e acesso a cursos. A outra pode precisar trabalhar cedo, ajudar em casa e enfrentar mais barreiras para estudar e construir uma carreira. As duas são livres perante a lei, mas as condições para exercer essa liberdade não são necessariamente as mesmas. É nesse ponto que entra a mobilidade social. A possibilidade de uma pessoa mudar sua condição de vida e ir além da realidade em que nasceu. E isso não depende apenas de esforço individual. Educação, renda, trabalho e políticas públicas também pesam nessa equação. Quem explica? Elienay Carrias, economista, consultor político e empresarial.
4: O papel das políticas públicas é justamente ampliar essa liberdade. É proteger quem está vulnerável, criar oportunidades e permitir que o cidadão conquiste a autonomia. Porque o objetivo final de uma boa política social não deve ser produzir dependência, mas produzir capacidade.
3: E se as condições de vida podem ser diferentes, a política tem papel direto nisso. Em 2026, o eleitor vai escolher presidente, governadores, senadores e deputados. São pessoas que terão poder para definir políticas que afetam educação, emprego, renda, saúde e oportunidades. Por isso, o voto não é apenas uma escolha entre nomes. É uma decisão sobre que tipo de caminho o país deve seguir, como orienta o promotor de justiça, Saulo Pires de Andrade Martins.
5: Nós lutamos tanto para que nós pudéssemos ter a liberdade de ter o exercício da cidadania, que isso deve ser bem praticado pelo eleitor, né? O momento das eleições é o momento em que ele participa efetivamente, que ele apresenta à sociedade o seu entendimento a respeito de qualquer matéria, o seu entendimento a respeito dos rumos do nosso município, da nossa região, do nosso estado, do país. Então é um momento de bastante reflexão que ele deve exercer de maneira bastante plena essa cidadania.
3: Antes de votar, portanto, vale ir além da propaganda, conhecer o passado do candidato, o que ele defende, o que já fez e quem ele representa. Não se trata de dizer ao eleitor em quem votar, mas de lembrar que essa escolha é dele. E diante da urna, essa liberdade ganha uma dimensão concreta. Escolher quem vai receber temporariamente o poder de decidir em nome de todos. É como explica o juiz eleitoral Antônio Carlos Pereira de Souza Júnior.
6: O voto é a principal causa de mudança na sociedade, porque através dele o eleitor exerce o que ele quer para a sua vida, para o futuro da sociedade.
3: Lucas Iglesias para o Primeira Página.
7: 7h37, um morador aqui de Campo Grande perdeu mais de 37 mil reais após cair em um golpe que usava o nome da Justiça Eleitoral. A vítima acreditou que precisava regularizar o título de eleitor pela internet. Os detalhes com a Alexia Schumacher.
8: O homem de 66 anos procurou a polícia e, segundo o boletim de ocorrência, uma mulher se apresentou por chamada de vídeo no WhatsApp como funcionária do Tribunal Regional Eleitoral. Ela informou que o título de eleitor da vítima estaria cancelado e poderia ser regularizado pela internet. Durante o suposto atendimento, o idoso compartilhou a tela do celular, acessou aplicativos bancários e seguiu diversas orientações dadas pela golpista. Depois de encerrar a ligação, percebeu uma movimentação não autorizada de R$ 37 mil reais na conta bancária. A vítima também descobriu que o empréstimo consignado havia sido contratado em seu nome. O caso foi registrado como fraude eletrônica na Delegacia de Pronto Atendimento Comunitário do Centro. O TRE alerta que o cadastro eleitoral está fechado desde maio para a preparação das eleições e só será reaberto em novembro. A orientação é desconfiar de mensagens que peçam senhas, dados bancários, transferências via Pix e instalação de aplicativos ou prometam resolver de forma imediata serviços que estão suspensos. Em caso de dúvida, a recomendação é procurar diretamente a Justiça Eleitoral pelos canais oficiais. Alexia Schumacher para o Primeira Página.
7: Ô, Fabiano Arruda, bom dia.
9: Você tá bem, Tonhão? Bruna, bom bem, dia pra vocês. Bom dia, Júlio. Ótima quarta-feira aí pros nossos ouvintes também.
7: Lamentável que o eleitor esteja, nesse momento que é tão dele, né? Exposto a tudo isso, né? A essa situação. É um golpe atrás do outro, né?
9: É lamentável que o cidadão, como um todo, tenha que viver com essa insegurança, né? O sujeito não consegue mais descobrir se ele... qual serviço, é tanto golpe que até o que é real as pessoas passam a duvidar. Isso é algo muito preocupante. Minha mãe mesmo às vezes fala, tem uma atualização no meu celular aqui para fazer, eu tenho medo de clicar. Então, assim, as pessoas perderam a ideia do que é realmente seguro, do que é realmente confiável, tem esse medo absurdo justamente porque os golpistas estão aí esperando qualquer brecha para fazer as vítimas.
7: Bom, mas vamos continuar falando de eleições, né?
9: Vamos lá, Tonhão, Bruna, faltam 18 dias agora, né?
7: 18?
9: 4 de outubro, dia da votação. Continuamos com a nossa contagem regressiva para o dia mais importante desse pleito, né? Hoje o assunto dos nossos boletins para ações práticas do eleitor fala sobre os documentos necessários. Na hora de votar você precisa se identificar, mas será que é obrigatório levar o título de eleitor? E a CNH vale? A repórter Letícia Cerello tira essas dúvidas para a gente.
10: Anota essa informação. No dia da eleição, você precisa apresentar um documento oficial com foto para se identificar. Pode ser RG, carteira de motorista, carteira de trabalho, passaporte, certificado de reservista ou carteira profissional reconhecida por lei. E tem uma coisa importante, você não precisa levar o título de eleitor impresso. O e-título também pode ser usado para identificação, desde que esteja com a fotografia disponível, conforme as regras da Justiça Eleitoral. Outra informação que muita gente não sabe, os documentos oficiais com foto podem ser usados mesmo que estejam com a validade vencida. Mas atenção, certidão de nascimento ou certidão de casamento não servem como documentos de identificação na hora de votar. Então, antes de sair de casa, casa no dia 4 de outubro, confira se está com um documento oficial com foto. É simples, mas essa conferida pode evitar problema na hora de votar. Até amanhã com mais informações de utilidade para você, eleitor. É com vocês no estúdio.
7: Obrigado, Letícia. Bom, Fabiano, é aquilo, né? Está cada vez mais fácil cumprir com essa obrigação que nós temos com a cidadania, com a promoção social, com a democracia, né? Então é só comparecer lá onde você está inscrito para votar. Apesar de que às vezes você liga a televisão e vê cidadão representando a mais alta corte do judiciário brasileiro passando vergonha em rede nacional, né?
9: O que chamou atenção ontem, depois de muita expectativa, né, Tonhão, sobre o que acontece no Supremo Tribunal Federal, muitas trocas de acusações dos ministros da mais alta corte do país, um bate-boca que de longe representa o que deveria ser esse símbolo, né, do Estado Democrático de Direito, judiciário, ali no STF. Está em jogo no Supremo, é importante dizer que nesse momento não é apenas essa disputa interna entre ministros, como ficou evidenciado no noticiário, essa troca de acusações. O impasse está atravessando temas que podem ter impacto direto na economia e nas relações de trabalho. A lista de processos que aguardam uma definição do STF é extensa. Tem a discussão sobre a pejotização, que questiona a validade dos contratos de pessoas jurídicas, a uberização sobre o vínculo entre motoristas de aplicativos e as empresas, questões relacionadas à reforma da Previdência de 2019, não para por aí, estão pendentes de julgamento temas sobre contribuições ao INSS, pagas abaixo do mínimo, pensão por morte, aposentadoria compulsória aos 75 anos de empregados públicos, aposentadoria especial para agentes comunitários de saúde de combate às endemias, aposentadoria especial de vigilantes e auxílio-doença para segurados com doenças graves. Há ainda ações que discutem a cobrança de contribuição para aposentadoria especial e 13 ADIs, né? São ações diretas de inconstitucionalidade sobre pontos da reforma da Previdência. E esse ponto central é que, enquanto essas decisões não saem, processos ficam suspensos ou aguardando definição. E o próprio contexto de tudo isso chama atenção para essa disputa interna no STF, mudando prioridades, empurrando decisões sensíveis para depois, que podem ter reflexos importantes no cenário econômico de 2027. Então, para além desse debate, dessa troca de acusação, dessa discussão no plenário da mais alta corte do judiciário no Brasil, tem toda essa pauta esperando decisão dos ministros e que influenciam direto a vida das pessoas.
7: Resumindo, enquanto o povo discute quem está mais envolvido com o banqueiro, tem muita coisa que interessa demais ao cidadão que está ficando para trás, né?
9: Está ficando para trás, e a gente volta a dizer, a investigação tem que ser feita a rigor para todos que forem citados, e ela tem que ser isenta, imparcial, como se espera do judiciário brasileiro. Mas enquanto isso, outros assuntos que interessam o dia a dia das pessoas não deveriam parar.
2: Bom, se você quer ficar por dentro de algo que interessa a você, e se você quiser conhecer as suas opções aí para candidato ao governo, você percebeu que essa semana a gente começou a fazer a rodada de entrevistas com os candidatos lá no MS1 na televisão. Eu já entrevistei o Fábio Trade do PT, ontem o Eduardo Riedel do PP, e hoje é a vez de Delcídio Amaral do PRD ser entrevistado no MS1. Série de entrevistas ao vivo, tá? Que começa sempre 11h30 da manhã. Cada entrevista tem um bloco de perguntas sobre diferentes temas e duração de 25 minutos. Eles ainda têm

0: segunda-feira também no MS1. Pelas regras, cada candidato terá 3 minutos para responder às perguntas sobre as propostas de governo. A ordem do dia da gravação e exibição foram definidas por sorteio, tá? Participaram da reunião de ontem aqui na TV Morena, representantes dos candidatos do economista Renato Gomes, do DC, e Daniel Lemes, do PCO. O candidato do AG, Jefferson Bezerra, não enviou representante. Ele informou que não vai participar desta rodada de entrevistas.
1: Ô, Fabiano, você volta amanhã?
2: Amanhã, se Deus quiser, gente. Ótima quarta-feira para todo mundo.
0: Obrigada, Fabiano, para você também. E daqui a pouquinho eu falo sobre a cidade de Mato Grosso do Sul, que teve o maior número de registros de tornado neste ano. Até já.

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2: Bom dia, 7h47.
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4: Quando se fala em tornado no Brasil, o sul do país costuma ser a primeira região lembrada, né? Mas Mato Grosso do Sul também aparece no topo do ranking nacional. Dourados registrou 9 tornados desde 2018, empatando com Sarandi e Guaíba, no Rio Grande do Sul, como as cidades com mais ocorrências neste período. Os dados fazem parte de um levantamento que reúne 524 tornados registrados no Brasil entre 2018 e 2026, algo recente, viu? E esses dados foram divulgados pelo portal G1. Os episódios foram identificados em mais de 280 municípios, principalmente no Centro-Sul, mas também há registros em estados do Norte e Nordeste e no nosso aqui também. Dourados é a única cidade de Mato Grosso do Sul entre as 10 que mais aparecem aí neste levantamento.
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4: Bom, Lorane, Dourados sente a força dos ventos. A gente sente também, mas acaba não se tornando um tornado. Ou até tenha tido já algum registro aqui na nossa região mais próxima nos últimos anos, mas não entre as 10 cidades com o maior número de registros. Eu quero saber como é que fica a nossa previsão para hoje, para a gente viver essa quarta-feira. Bom dia para você.
5: Bom dia, Bruna. Para você também, para quem nos acompanha. Só para a gente dar um pouquinho de contextualização, se me permite. O tornado, ele é uma coluna de vento que gira muito rápido e liga uma nuvem de tempestade ao chão e faz a espécie de um funil. Ele se forma quando algumas condições do tempo se encontram ao mesmo tempo, e é justamente essa combinação que é mais comum no sul do Brasil e também ali, como a gente viu nessa pesquisa, inclusive divulgada pelo G1, que Dourados está aí no topo do ranking, né? Então, só para a gente entender que às vezes a gente tem ventos até de 100 km por hora, mas que isso não necessariamente é um tornado, porque a gente não tem essa formação desse funil. Mas vamos lá, vamos falar de previsão do tempo. Então, aqui a gente tem uma mudança no cenário em Mato Grosso do Sul, principalmente em Campo Grande hoje, em relação ao tempo. E olha, boa notícia para quem precisa colocar a roupa no varal para secar, viu? Ah. Eu tô nessa lista, não sei se você tá. Ai, os últimos dias foram de bastante chuva, neblina, mas agora tudo isso dá lugar ao tempo firme e com sol. Hoje o tempo deve ficar assim na capital, é o que estima a Climatempo. Os termômetros vão subir ao longo do dia e à tarde marcam até 28 graus. Ou seja, teremos um pouco de calor, não devemos ter chuva, não tem essa previsão. Neste momento nós temos céu nublado na capital, temperatura aí na casa dos 18 graus, temperatura que vai se elevando nas próximas horas.

0: horas. Além do sol, também teremos um céu com bastante nuvens. Essa nebulosidade, ela diminui mais à noite. Para os próximos dias, a tendência é de tempo quente e sem chuva na capital, mas esse é um cenário que pode mudar no fim de semana, porque há aí a previsão de que no sábado e no domingo a chuva volte. Claro, a gente continua acompanhando e vamos atualizando os nossos ouvintes ao longo da semana para que cada um se prepare aí.
1: Verdade, Lorraine, muito obrigada, viu? Então, a melhor notícia para você, provavelmente de hoje em relação à previsão do tempo é essa, de que você pode colocar a roupinha para secar. E aí, se chover, não vai brigar com a Lorraine, tá?
0: Não.
1: Porque é um estudo meteorológico que a gente transmite para vocês. E é uma previsão.
0: Previsão, não uma precisão.
1: Beijo, Lorraine.
0: Um beijo.
1: Até amanhã.
0: Até amanhã.
1: Estão abertas as inscrições para a 11ª edição do Fez Morena, o festival de música autoral que incentiva crianças e adolescentes a criarem e apresentarem suas próprias músicas. Quem pode participar? Estudantes de 7 a 17 anos de escolas públicas ou particulares. As inscrições devem ser feitas até o fim do próximo mês no site do Fez Morena. A edição deste ano tem duas categorias: música autoral livre, que pela primeira vez também recebe estudantes de Mato Grosso, e a categoria canção 50 anos de Mato Grosso do Sul, esta exclusiva para alunos do estado, que propõem músicas sobre a história, cultura, paisagens e futuro do estado. Outra novidade é que o regulamento permite o uso de inteligência artificial como ferramenta de apoio à criação. O estudante, porém, precisa manter a participação criativa e informar o uso da tecnologia na inscrição. São 22 músicas que chegarão à final, tá? 15 na categoria livre e 7 na categoria dos 50 anos de Mato Grosso do Sul. O grupo teatral Senta que o Leão Amanso, da Universidade Católica Dom Bosco, volta aos palcos nesse fim de semana com a peça A Revolução das Mulheres, o espetáculo escrito pelo comediógrafo grego Aristófanes em 392 a.C. Minha nossa! E ganha uma adaptação de Marcelo Piccoli. E traz uma história que ainda hoje dialoga com questões da vida política e social. Na trama, as mulheres de Atenas, insatisfeitas com a forma como os homens administram a cidade, elas decidem assumir o controle da Assembleia e provocam uma grande reviravolta. Quem explica como essa obra clássica foi adaptada para o palco e também a importância do teatro na formação dos acadêmicos da universidade é o diretor do espetáculo, Marcelo Piccoli.
2: A peça é uma discussão sobre como que o poder, ele corrompe, como o poder ele constrói, como que o poder ele é disputado. É uma peça que leva a reflexões muito atuais, mesmo sendo um texto de 392 a.C. E a adaptação, ela traz esses questionamentos em cima do original grego, com adaptação, uma atualização leve, mas que traz esses assuntos, mostrando quanto que nós evoluímos ou não enquanto sociedade, enquanto fazedores de política. O Grupo Senta que o Leão Amanso tem 44 anos, é o grupo mais antigo em atuação hoje do estado de Mato Grosso do Sul. Estamos vinculados ao setor de cultura e arte, e o objetivo é proporcionar uma formação integral a esses acadêmicos. Então, eu deixo aqui o meu convite aos ouvintes da Morena FM para agora, sábado, domingo, dia 19 e 20, às 19 horas, vim dar risada com a gente, com a Revolução das Mulheres do grupo Senta que o Leão é Manso. Fica o convite aí, entrada gratuita. Chega só um pouquinho antes, a gente vai alocando todo mundo no Teatro Araci Balabanian, no Centro Cultural José Otávio Guizzo, ali na rua 26 de agosto, número 453, no centro da cidade. Espero todos vocês.
1: A classificação de 16 anos, viu? Já tem todas as informações aí com o diretor do espetáculo que a gente ouviu.
3: É impossível não lembrar, né, Bruna, que o Senta que o Leão é Manso é um grupo que um dos seus idealizadores foi o professor Roberto Figueiredo, né? Assassinado de forma cruel aqui em Campo Grande recentemente. Então, o trabalho seguir à frente, né, é também uma maneira da gente lembrar do legado, da luta, da batalha do professor Roberto Figueiredo. E sim, quem gosta de unir as duas situações, mirem-se no exemplo das mulheres de Atenas. É um dos versos de uma música do Chico Buarque, né, também inspirado nessa história. E a gente acabou de passar por um agosto terrível, né, que violência contra as mulheres. e a gente trazer esse tema com esse outro viés cultural, né, do empoderamento da mulher, faz todo sentido e talvez seja necessário nesse momento.
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3: Vamos lá, vamos começar pela Série A. Tem um jogo hoje, tá? Botafogo e Grêmio. Duas equipes que estão buscando soluções nos seus comandos. O Grêmio acaba de contratar o Renatão para assumir o time e tentar salvar da draga que está o Grêmio, né? E o Botafogo está conversando com o Tite para ser o técnico ainda para esse restante de temporada, tá? Na Série B ontem a gente teve jogos, né? Tivemos aí a vitória do Londrina sobre a Ponte Preta por 6-0, o empate do Náutico com o Operário em 3-3 e a vitória do CRB sobre o Sport por 2-1. Na Sul-Americana tivemos a vitória do Vasco sobre o Santa Fé. O Vasco venceu o time colombiano por 2-0, havia empatado lá na Colômbia em 0-0, assim o Vasco avançou e o Vasco comemora um feito, né? Há 15 anos o Vasco não disputava uma semifinal de uma competição continental. Para um time do tamanho, da importância do Vasco, você ficar fora das retas finais das competições continentais é um prejuízo muito grande. Então o Vasco está tentando buscar um caminho, está tentando encontrar uma solução, e embora esteja muito mal na classificação do Campeonato Brasileiro, que o Vasco está na zona de rebaixamento, o Vasco está vivo em 3 competições. Então isso é muito importante, é um feito. Por outro lado, a eliminação ontem do São Paulo, na mesma Sul-Americana, diante de um adversário tradicionalista, como é o Boca Juniors, né? Também levanta esse sinal de alerta, né? São Paulo não pode ficar fora de Libertadores, São Paulo não pode ter dificuldade para chegar na fase aguda da Sul-Americana, tamanho de São Paulo, a importância de São Paulo. Hoje tem Galo e Santos, e hoje também tem Libertadores, né? Ontem a gente teve a classificação do Fluminense. O Fluminense perdeu para Platense por 2-1, mas no agregado venceu por 3-2. Um baita de um resultado para o Fluminense. É uma daquelas equipes que não tem o mesmo orçamento dos times de primeira prateleira hoje do futebol brasileiro, mas constrói uma relação, um custo-benefício muito interessante. Chega à semifinal da Libertadores e pode enfrentar o Palmeiras, né? O Palmeiras joga hoje às 18 horas contra a LDU, buscando aí manter a sua vantagem de um gol. Já o Corinthians joga no seu estádio, aumentaram a capacidade do estádio, a torcida do Corinthians já esgotou os mais de 50 mil ingressos para ver hoje o Timão. Corinthians joga contra o Estudiantes e se vencer por qualquer que seja o placar, o Corinthians avança, né? Nós temos o chaveamento da Libertadores, Corinthians e Flamengo num caminho, Fluminense e Palmeiras o outro. Então, a gente já tem um brasileiro lá. Podemos ter uma semifinal de Libertadores totalmente com a presença de brasileiros, o que seria muito interessante de ver. É difícil, né? Corinthians e Palmeiras têm adversários difíceis e situações complicadas pela frente, mas é possível.
1: É possível. Então vamos embora. É com muita certeza que a gente volta amanhã, tá? Sem chance de não acontecer isso. Nós estaremos de volta aqui amanhã. Com mais notícia para você. Quinta-feira, 17 de setembro, vivendo mais um dia na Rádio Easy. Ótima quarta-feira para todos os ouvintes. Convite feito para que amanhã estejamos juntos novamente. Beijo.
3: A partir das 6:30 da manhã, se Deus quiser, né? Vem aí, Julião Arruda. Tá animado, né? Pronto, preparado, né? Para aquela programação especial para você. Ótima, linda, abençoada quarta-feira. Bom dia.
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6: Muito bom dia, uma excelente, uma ótima quarta-feira para você conectado em 107.1, hoje 16 de setembro de 2026. E aí, como é que tá a sua quarta-feira, meio de semana? Tudo bem? Tudo easy por aí? Vamos juntos viajar de classe executiva? Com muita informação, interação e, claro, a melhor playlist musical do seu rádio. Depois do Primeira Página, onde você já está por dentro de tudo, né? Das informações aqui da nossa Campo Grande, do Brasil e do mundo. Vamos juntos. Eu sou o Júlio Arruda e até às 11 da manhã estaremos juntos. Começamos com a música do Robbie Williams e Advertising Space.

Fechamos muito bem o primeiro bloco do nosso Classe Executiva. Nossa viagem está só começando, pode se acomodar, ficar easy na sua manhã de quarta-feira, 16 de setembro de 2026. Música que é vencedora de Oscar, né? Escrita e gravada pelo músico americano Bruce Springsteen em 1993 para o filme Streets of Philadelphia, que é o nome da música, né? Ouvimos ainda neste bloco o primeiro do nosso Classe de hoje. Sucessos incríveis, né? Raul Seixas com o Trem das Onze. O Raulzito, Trem das Sete. Das Onze é com os Demônios da Garoa, né? Back on the Road com Joe Egan e também Robbie Williams. Atrações do nosso Classe. Fique inteiramente à vontade para interagir. 999410107. Para você mandar a sua mensagem, diz aí quais são as suas expectativas, as perspectivas para esta quarta-feira. Já já eu volto com mais sucessos para você. Fique ligado.

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0: Muito bem, informações do trânsito com a nossa repórter Letícia Cerelo. Oi, Letícia, bom dia.
2: Bom dia, Júlio. Tudo bem? Falando sobre o trânsito agora em Campo Grande, que está com leve congestionamento em alguns pontos da cidade. A Rua Rui Barbosa tem um trecho com um fluxo mais intenso. A Avenida dos Bandeirantes também tem um ponto de lentidão. Na Rua Joaquim Murtinho há outro trecho congestionado. Já na Avenida Eduardo Elias Arran, está com forte congestionamento no trecho entre a Rua São Vicente e a Rua Caiová. Para quem vai passar por essas regiões, a dica é redobrar a atenção e, se possível, escolher rotas alternativas. E já já eu volto com mais informações.
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Linda essa versão do cartão inicial ao vivo, fogo. Muito bem. Obrigado. Fechou, né? Nosso mais um bloco do nosso Classe Executiva nesta manhã de quarta-feira. Ouvimos também o eterno rei do rock and roll, Elvis Presley, com Bridge Over Troubled Water. Lindas canções, né? Bora falar de promoção. 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

0: grande sucesso da Marina Lima para fechar o penúltimo bloco da hora 8 da nossa manhã de quarta-feira, Fugaz. Linda canção, né? Pra gente curtir nessa manhã. Ouvimos também Rosalind Snap, Seven Days in Sunny June com Jamiroquai. Foi o nosso destaque, a nossa música do dia. Vamos juntos até as 10 da manhã com o nosso Classe Executiva 999410107. E aí, hoje é uma quarta-feira, já as temperaturas em elevação, né? Hoje ainda um clima ameno, agradável, mas a partir de amanhã, quinta-feira, começa a esquentar de novo. Bom pra você, dona de casa aí, que tá esperando um sol, né? Pra colocar as coisas em ordem em casa, principalmente as roupas, né? As meninas ficam todas apreensivas quando fica uma semana de tempo frio e chuvoso. Que bom ter a sua audiência em casa, no carro, no trabalho. Que satisfação poder partilhar esses momentos especialíssimos conectados com a melhor música. Eu já volto com mais músicas para ativar a sua memória afetiva, deixar o seu dia com mais emoção através daquela memória gostosa, né? Que você tem de momentos, pessoas, lugares. Já voltamos para fechar mais uma hora da nossa programação. 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
3: Olá, ouvinte da Rádio Easy. Seja muito bem-vindo ao Música e Vinho, nosso compromisso diário com a taça de conhecimento sobre o infinito mundo do vinho. Hoje falaremos sobre um fato histórico que mudou o mundo do vinho para sempre. Em 1976, foi realizada uma degustação às cegas em Paris, com o intuito de tentar promover os vinhos do Novo Mundo e celebrar os 20 anos da independência dos Estados Unidos. A estratégia foi colocar alguns vinhos produzidos nos Estados Unidos entre emblemáticos franceses de Bordeaux e da Borgonha. Sem saber que vinho estavam degustando, foram dados suas notas. No final, o que parecia impossível aconteceu. Um Chardonnay da Califórnia, chamado Chateau Montelena, da safra de 1973, foi classificado em primeiro lugar. Na classificação dos vinhos tintos, a Califórnia ficou em primeiro lugar também, com um vinho Stag Leap, da safra de 1973, um tinto encorpado, 100%

2% Cabernet Sauvignon. Enquanto o evento acontecia, foi solicitado pelos avaliadores uma contraprova e foi realmente constatada a qualidade dos vinhos americanos naquele momento. Rapidamente, a notícia se espalha e os vinhos vencedores se esgotaram em alguns dias nas adegas dos Estados Unidos. Depois dessa degustação, o mundo mudou o olhar perante os vinhos do Novo Mundo. A França tem sua alta qualidade no mundo dos vinhos. Isso é inquestionável, devido ao alto conhecimento de produção e à alta qualidade do terroir. Porém, não é sensato fechar os olhos para as diversas propostas de vinho pelo mundo afora. Um brinde à extraordinária safra de 1973, lá na Califórnia, ao novo e velho mundo do vinho. E se você quer sugerir um tema para o Música e Vinho, deixe registrado no meu Instagram. Anote aí, @jonas.sommelier. Será um prazer. Agora fique com o som de Coldplay. Viva la vida!

0: 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Miami Sound Machine com Bad Boy, para fechar a primeira hora do nosso Classe Executiva desta quarta-feira. Ouvimos também o Coldplay. Juntos vamos construindo essa manhã de quarta-feira com muita informação, interação, músicas de qualidade e tem promoção no ar para você aqui na Easy. Fique ligado. 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

Essa dupla foi formada lá no início dos anos 80 na Inglaterra. O duo synth pop do Pet Shop Boys, o New Talent e o Chris Lowe. Um grande sucesso, como esse que a gente curtiu agora, Domino Dancing. Ouvimos ainda o Lulu Santos com Um Certo Alguém, The Promise com When in Rome. Vamos juntos até as 10 da manhã com o nosso Classe Executiva, viajando pelas melhores canções de todos os tempos. 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Já já tem mais sucessos, tem a banda alemã Scorpions pra gente recordar e matar saudades.

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Essa música é um clássico, né? De 1968. A canção foi escrita pelo Paul McCartney para consolar o Julian Lennon, filho do John Lennon, né, durante a separação dos pais, e se tornou um grande sucesso. Ouvimos também neste bloco a Ha com There Is Never a Forever Thing e Always Somewhere com Scorpions. Vamos juntos? Já já, a partir das 10, tem Viva Easy em nossa programação. Fique ligado, em instantes, temos edição do Morena News para você ficar por dentro das informações.

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0: Muito bem, de volta agora com informações da nossa repórter Letícia Cerelo. Bom dia, Letícia.
2: Bom dia, Júlio. E já começando os nossos news, com Mato Grosso do Sul tendo 3 novos milionários da Loto Fácil da Independência. As 3 apostas foram feitas em Dourados e cada uma levou cerca de 4,5 milhões. Os 3 jogos acertaram as 15 dezenas do concurso 3.780. 2 apostas foram registradas na Lotérica Barão e uma foi feita pelo canal digital da Caixa. O prêmio total de 300 milhões de reais foi dividido entre 72 apostas vencedoras em todo o Brasil. Cada uma recebeu cerca de 4,5 milhões. As dezenas sorteadas foram 15, 17, 3, 19, 6, 21, 22, 4, 23, 2, 5, 12, 16, 1 e 17. O próximo sorteio da Loto Fácil tem prêmios estimados em 2 milhões de reais. E daqui a pouco eu volto com mais Morena News.
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11: Olá, fã, tudo bem? Hoje vamos falar da música Heal the World, uma das favoritas de Michael Jackson. Amplamente aclamada pela mensagem humanitária e pelo propósito dela, Heal the World foi recebida com generalizado cinismo, particularmente nos Estados Unidos, por ser considerada pegajosamente doce e banal. Entretanto, para Michael Jackson, o ponto de um hino humanitário era muito simples. Ele queria uma música com uma mensagem simples e uma melodia simples. Algo que o mundo inteiro poderia cantar, independentemente de linguagem, raça ou cultura. Ele queria que as crianças desfrutassem e se beneficiassem disso. Heal the World foi uma das primeiras músicas a ser escrita e gravada durante as sessões do álbum Dangerous. Michael Jackson veio com a melodia e letra em 1989 e começou a trabalhar nela, no estúdio, com Matt Forger e Brad Buxer. Para a introdução, ele pediu para Forger gravar com crianças, apenas sendo crianças. Ele queria que elas dissessem algo sobre a situação do mundo, do planeta, do meio ambiente, de uma perspectiva de criança. Ele queria algo natural e não roteirizado. Matt Forger acabou gravando com mais de 100 crianças, até que entrevistou a filha de uma amiga e ela lhe disse a seguinte frase: "Nós temos que pensar em nossos filhos e nos filhos de nossos filhos." E isso aconteceu de uma forma totalmente sincera, sem qualquer instrução ou pretensão. Durante a edição, Forger até tentou tirar algo do gaguejo da criança, mas Michael disse que não precisava tirar, que era exatamente a espontaneidade e inocência que ele queria capturar. Heal the World, a música, lançou a Heal the World Foundation, uma organização dedicada a combater a pobreza, a fome mundial, violência e doenças pelo globo. Em 1992, a organização sem fins lucrativos abriu escritórios pelo mundo e doou milhões de dólares para crianças desafortunadas. Sem dúvida que é devido ao profundo impacto pragmático da música em todo o mundo que Michael Jackson considerava a canção uma das maiores realizações dele. E é mais um sucesso que você não esquece.

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A levada gostosa da Olivia Dean, aqui no nosso Viva Easy. Música que tem uns toques, parece de bossa nova, né? Muito bom. Bom, muito obrigado por sua audiência e interatividade nesta manhã de quarta-feira, desde as 8 no nosso Classe Executiva e também no Viva Easy. A gente se encontra amanhã a partir das 8 para mais uma jornada musical, interativa e informativa em 107.1. Já já, Vera Loyo fica com você na programação. É a última de hoje, Coldplay, Yellow. Tchau, tchau. Até amanhã.

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1: 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De volta com a nossa programação aqui no Viva Easy. O Vera Loyo chego. Te faço companhia até as 4 horas da tarde. Como é que está o seu meio de semana, quarta-feira? Conta aqui pra gente, participe pelo 99941-0107. Continuamos com George Benz.

0: edição do Viva Easy. Nós temos agora informação. Aproveite bastante a sua quarta-feira ouvindo as melhores aqui no 107,1. A gente fala com a Letícia.
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0: Olá, Letícia. Bom dia para você.
2: Bom dia, Vera. Trazendo os news aqui. E para quem está procurando eletrônicos, celulares ou artigos de pesca, pode aproveitar o Bazar Beneficente do Instituto Isaac. A ação reúne produtos doados pela Receita Federal e aceita pagamentos com cartões de crédito ou débito. O bazar funciona até sexta-feira, dia 18 de setembro, das 9 da manhã às 8 da noite. O endereço é na Rua Santa Lina, número 533, no bairro Vilas Boas. E além de encontrar produtos, quem compra também contribui com o trabalho do Instituto Isaac. A entidade realiza ações de recreação de graça para crianças e adolescentes em situação de vulnerabilidade social. E daqui a pouco eu volto com mais Morena News.
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0: James Blunt, All the Love That I Ever Needed, aqui na nossa programação, no nosso Viva Easy. Antes era Smith com Crazy. Nós temos agora a linda mensagem do Pense Nisso.
1: 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Interações humanas. Certa vez, um homem estava viajando e passou por uma aldeia para descansar. Aquele local era um lugar de descanso para vários viajantes. O homem, depois de se hospedar em uma pousada, foi até a praça para comer em uma barraquinha que vendia macarrão. Encontrou um velho e começou a conversar com ele. "Que tipo de pessoas vive nesse lugar?", perguntou o homem ao velho. "Que tipo de pessoas vive no lugar de onde você veio?" "O pior tipo de gente. A minha cidade é cheia de pessoas da pior espécie." "Pois o mesmo tipo de pessoas você encontrará aqui", respondeu o velho. No dia seguinte, o homem foi embora. Dia depois, um jovem chegou na aldeia, da mesma maneira que o outro, se hospedou, foi até a praça para comer e encontrou na barraquinha de macarrão o mesmo velho. "Que tipo de pessoas vive nesse lugar?", perguntou o jovem ao velho. "Que tipo de pessoas vive no lugar de onde você veio?" "O melhor tipo de gente. Lá as pessoas são amáveis e amigas." "O mesmo tipo de gente você vai encontrar aqui." Depois de comer, o jovem foi embora e o dono da barraquinha perguntou ao velho: "Como é possível que você dê respostas tão diferentes para duas pessoas?" "Cada um vê o ambiente onde vive de acordo com o seu coração",

0: A maneira que você vê o mundo à sua volta é igual aos seus sentimentos internos. Portanto, para que o mundo mude, é preciso mudar o seu coração e sua maneira de enxergá-lo. Esse conto nos ensina que a vida está intrinsecamente ligada ao ato de dar. No tecido complexo das interações humanas, descobrimos que a energia que emanamos para o mundo muitas vezes retorna para nós de maneiras inesperadas, podendo ser positiva ou negativa. Essa dinâmica essencial é um lembrete constante de que aquilo que oferecemos ao próximo e ao mundo ecoa de volta em nossa própria vida. É uma forma de semear e colher, dar e receber. O que você tem recebido do outro? Ou melhor, o que tem dado ao outro na vida? Pense nisso, mas pense agora. Chegamos assim ao final de mais um Pense Nisso. 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
1: E a música da vida de hoje é com Elton John, Can You Feel the Love Tonight?

0: Elton John com Can You Feel the Love Tonight? Essa é a nossa música da vida do Viva Easy. Assim a gente encerra mais esta edição e agora temos o ar na hora do almoço, o seu melhor acompanhamento. Eu te convido a almoçar ao som das melhores músicas.
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0: Entrando no ar, na hora do almoço, seu melhor acompanhamento. Mais uma vez, bem-vinda e bem-vindo a mais esta programação de alta qualidade musical.
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0: Abrindo com BJ Thomas, Rock and Roll Lullaby.

0: Air Supply, every woman in the world, aqui na nossa programação. Vamos aí às nossas informações, as nossas informações do trânsito. A gente fala com a Letícia Cerello, que traz essas informações pra gente.
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0: Olá, Letícia, bom começo de tarde pra você.
2: Oi, Vera. Trânsito agora com a BR-163 em Mato Grosso do Sul, que vai estar testando radares que calculam a velocidade média dos veículos. O trecho escolhido fica entre os quilômetros 620 e 630, em São Gabriel do Oeste. O teste foi autorizado pela Agência Nacional de Transportes Terrestres, a ANTT. A tecnologia vai registrar o horário de passagem do veículo em dois pontos e calcular quanto tempo ele levou para percorrer o trecho. Por enquanto, o projeto é educativo e experimental. Isso significa que os motoristas não vão receber multa durante o teste. Os equipamentos devem funcionar por 180 dias a partir da instalação. A concessionária ainda não informou quando os radares serão instalados. Para quem passa pela BR-163, a orientação é respeitar a velocidade indicada e ficar atento à sinalização. Daqui a pouco eu volto com mais informações.

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Chaka Khan, Through the Fire, aqui na programação do Na Hora do Almoço. Antes, Matthew Fisher com Can You Feel My Love. A gente vai encerrando este bloco musical e já já, de volta com Diana Ross.

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das músicas mais bonitas aí dos anos 80 é de Cyndi Lauper, All Through the Night, aqui na nossa programação número 5 aí na Billboard Hot 100 dos anos 80. Tá aí, encerrando mais esta hora e a primeira hora do nosso Na Hora do Almoço. Já já, de volta com o sucesso de Marvin Gaye.

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com a linda Just Like You Do no nosso Na Hora do Almoço. 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
1: Olha, tem gente que chega cedo e sai tarde. Almoça correndo, leva trabalho para casa e mesmo assim continua sendo vista apenas como mais um profissional. Enquanto isso, outra pessoa trabalha muito menos, mas cresce mais rápido. Por quê? Porque as empresas não pagam pelas horas que você trabalha, elas pagam pelo valor que você entrega. Imagina dois vendedores. Um faz 50 visitas e fecha 2 contratos. O outro faz 20 visitas e fecha 10 contratos. Quem gerou mais valor? Alta performance não é fazer mais, é fazer melhor. Por isso, antes de aumentar sua carga de trabalho, faça uma pergunta diferente. Qual é a atividade que mais gera resultado no meu trabalho? Descubra isso, depois concentre sua energia nela. Porque produtividade não é quantidade, é impacto. E isso é alto desempenho.
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0: Big Mountain, Let's Stay Together. Essa música que também é grande sucesso, com a voz da diva eterna Tina Turner. Nós temos agora mais informações, mais uma edição do Morena News que chega aí no ar para você, na voz e nas informações da Letícia Cerello.
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0: Olá, Letícia, mais uma vez, boa tarde para você.
2: Boa tarde, Vera. Um idoso de 66 anos perdeu quase 40 mil reais em Campo Grande após cair no golpe do título de eleitor cancelado. Uma falsa funcionária do TRE entrou em contato por videochamada pelo WhatsApp e convenceu a vítima a compartilhar a tela do celular. Durante a chamada, o homem acessou aplicativos bancários e seguiu as orientações do golpista. Depois, ele encontrou uma movimentação de 37 mil reais e descobriu a contratação de um empréstimo consignado. O TRE alerta que o cadastro eleitoral está fechado para as eleições de 2026 e só será reaberto em 3 de novembro. Desconfie de quem pede senha, dados bancários ou pagamento. Também não compartilhe a tela do celular e desconfie de ameaças de bloqueio ou links enviados por desconhecidos. Mais tarde, Alexia Schumacher volta com mais Morena News.
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0: W com Looking at My Girl, sucesso no nosso Na Hora do Almoço, sucesso também as nossas promoções, fique por dentro, no nosso site, no nosso aplicativo, participe, mande sua mensagem pra gente também no WhatsApp, no 999410107.
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7: 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Você lembra daquele tempo? Eu tinha estrelas nos olhos, um jeito de herói. Era mais forte e veloz que qualquer mocinho de cowboy. Assim, é a primeira estrofe da canção que vamos relembrar no sucesso que você não esquece. Você sabe qual é? É bem possível que sim. A música foi composta por Mu Carvalho, Cláudio Nucci e Paulinho Tapajós e interpretada pelo grupo Roupa Nova. Lançada em 1981, a canção se transformou em um hino. Bem construída, a letra é simplesmente a base de uma história de amor, que apesar do tempo, continua forte, verdadeiro e sincero. Ao ouvi-la, imaginamos um casal de idosos sentados na varanda de uma casa simples do interior e o velhinho segurando a mão, enrugada pelo tempo, de sua eterna amada, falando que apesar de não ter mais o vigor da juventude, o amor que ele sente o rejuvenesce e o enche de esperança e energia. Isso nos faz pensar que envelhecer com amor é ganhar a juventude eterna. No sucesso que você não esquece, vamos voltar ao ano de 1981 e beber da água da fonte para nunca mais envelhecer, relembrando Sapato Velho com Roupa Nova.

0: É isso aí, fã da Easy. Relembramos mais um sucesso que você não esquece. Eu sou Paulo Vaz e nos encontramos no próximo Sucesso que você não esquece. Tchau.
1: O sucesso que você não esquece hoje com o sucesso de Roupa Nova. Para encerrar o Sequência de Classe desta quarta-feira, dando boas-vindas a Edgar Scarfe com A Hora do Café, já já na programação. Vamos com o sucesso de 1981 da dupla americana Daryl Hall e John Oates e a faixa título do álbum de mesmo nome deles, Private Eyes. Encerrando o Sequência de Classe. Tchau, tchau, cuide-se e até amanhã.

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1: Muito bem, estamos chegando, 4:02. A hora do café começa agora, nesta quarta-feira, 16 de setembro de 2026. Depois da Vera Loyo, sigo eu, Edgar Scaff, então, até às 7:30 da noite. Por quê? 5:30 da tarde, depois da hora do café, você também vai curtir aí mais uma edição do Happy Hour. Músicas e informações do seu final de tarde. E aí, tudo bem com você? Tudo na paz? Espero que seja tudo legal, bacana. Saúde de preferência, né? Sempre a saúde é importante, é o mais importante de tudo. A gente segue então com a nossa programação a partir de agora, a hora do café, aquele momento mais relax na programação.
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0: club, do you really want to hurt me? Ah, naquele meu voz de Boy George. E Boy George, né, na realidade, agora, tem um ou dois meses atrás, ele enfrentou aí uma forte crise em sua carreira, né, agora em 2026, após lançar uma música. É melhor eu nem comentar a respeito disso, porque é uma coisa que pode causar polêmica aí. É bom se você fizer aí a sua pesquisa, saber o motivo em qual ele perdeu contratos. Ele fazia papel numa ópera londrina, né, do Rei Herodes, uma montagem londrina da ópera do rock do Jesus Christ Superstar. E ele lançou essa música agora, na metade do ano, chamada We Will Dance Again. Né, foi feita por inteligência artificial, mas ele cantava também nessa música e gerou uma polêmica danada. Bom, nós vamos para o breve intervalo comercial e voltamos em instantes, sempre bem rápido. É, como falava o grande mestre, né, Vapt-Vupt.
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0: viagem lá em 1982 com Marvin Gaye, Sexual Healing. Agora são 4:30, nós temos informações aí pra você agora com Alexa Schumacher. Mas antes, lembrando que tem uma defesa civil alertou aí para novamente temporais fortes aqui em Mato Grosso do Sul. Começa a valer a partir da noite de amanhã, né? De quinta-feira, lá próxima meia-noite, já quase indo para sexta-feira, se estende até o final de semana aí. Tem essa previsão, inclusive para Campo Grande também. Vamos lá, fazer o quê, né? A gente tem que, depois que nós passamos aí esses dias atrás, semana passada, né? Nada fácil. Nós seguimos então com informações, vamos falar agora com ela, Alexia Schumacher.
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0: Oi, Alexia, boa tarde.
2: Oi, oi, pra você, Edgar, e a todos. Campo Grande teve a situação de emergência reconhecida pelo governo de Mato Grosso do Sul após o temporal do dia 10 de setembro. O decreto estadual foi publicado nesta quarta-feira e tem validade de 180 dias. A medida reconhece os danos causados em imóveis e na infraestrutura da capital. O temporal também provocou quedas de árvores e interrupções no fornecimento de energia em vários pontos da cidade. Com reconhecimento, o governo do estado pode mobilizar equipes para ações de recuperação e reconstrução. O decreto também prevê contratações emergenciais dentro das regras da legislação. A Defesa Civil Estadual vai coordenar as ações de resposta e recuperação nas áreas afetadas. Já já eu volto com o trânsito e às 5:30 já espera por aí que chega mais conteúdo no Happy Hour. Até lá!
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Essa aí foi de 1983, a música do Dalton, Muito Estranho, 4 horas e 42 minutos. 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Muito bem, sensacional essa aí. Olha, se você também quiser participar pelo WhatsApp, fica à vontade, tá? 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O que nós vamos fazer agora? Ah, vamos tocar mais uma música legal?

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0: de 2026. Nós vamos seguindo com o desfile dos grandes clássicos da música que você ouviu uma atrás da outra aqui. Reband, Clouds Across the Moon. Agora 5h15, como eu já falei, está na hora de informações do trânsito.
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0: Falamos ao vivo agora com Alexia Schumacher. Boa tarde, Alexia.
2: Oi, Edgar, boa tarde para você, boa tarde a todos. Eu estou aqui, ó, parada no cruzamento da Avenida Afonso Pena com a Pedro Celestino. E eu digo para você, Edgar, se quando tem condutor aí que tá apressado na velocidade porque tem que chegar logo, já pode escolher outra via, porque aqui você vai ficar travado mesmo, vai ter que ter paciência. Além disso, depois do temporal, nem todos os semáforos voltaram a funcionar. Teve aqueles que voltaram e depois também sumiram do radar. Vários pontos da cidade está agora com semáforos intermitentes ou desligados. Entre a Avenida Noroeste e a Ernesto Geisel, a Marechal Cândido Mariano Rondon, tem vários semáforos desligados. Nos cruzamentos da Padre João Cripa, com Allan Kardec, com a Rui Barbosa, com Antônio Maria Coelho, e aí vem Antônio Maria Coelho também, com semáforos desligados, entre a Padre João Cripa e Calógeras. Na Mato Grosso, não está diferente. Mesma coisa na Rua Ceará. E também tem a Rua Barão do Rio Branco. Aqui, na Avenida Afonso Pena, tinha um fluxo mais lento, um pouquinho mais para trás aqui, porque eu estou na direção da Praça Ari Coelho, mas voltando no sentido contrário, a polícia estava por ali porque houve uma apreensão de drogas, então o trânsito estava mais lento, tinha uma via interditada, um pedaço, né? Agora o caminhão já está fazendo o recolhimento desse carro que foi apreendido com drogas e o fluxo está fluindo melhor. Melhor, mas não do jeito que o condutor gostaria. Enfim, Afonso Pena, daquele jeito que a gente conhece nesse horário. Volto daqui a pouco com mais informações, Edgar.
0: Tá certo. Muito obrigado, Alexia, pelas informações. A gente segue com o intervalo já de volta.
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0: Pois é. Legião Urbana, que país é esse? Vamos fechando também agora 5h29, mais uma edição da Hora do Café que volta amanhã às 16h. Já na sequência, você sabe, tem Happy Hour.
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1: Muito bem, a gente continua por aqui agora até 19h30 com mais uma edição do nosso Happy Hour Músicas e Informações, que vai ao ar a partir de agora. E vamos lá. O que temos para hoje aí? Vamos nessa. Olha, a prefeitura aplica multas por queimadas urbanas, terrenos sujos e ausência de calçadas. Kiss, a banda, lançará uma edição de luxo para celebrar os 50 anos de Rock and Roll Over. Radar que calcula a velocidade média começa a ser testado em 8 estados, dentre eles Mato Grosso do Sul. Depois a gente comenta um pouco a respeito aí. Brasil entra na disputa pelo Grammy Latino e pelo Oscar 2027 com Anitta e Feito Pipa. Também teremos as informações do trânsito, esporte, indicadores econômicos, muito mais, hein? Lógico, além dos grandes clássicos da música que rolam a partir de agora.
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Rádio Easy The Police, a grande voz aí conhecidíssima, né? Do Sting. E essa banda que desde o início dos anos 80, final dos anos 70, é um grande sucesso, né? Don't Stand So Close To Me, agora 15 para as 6. E a Ana Castela e o Luan Santana, falar deles aqui, né? Dois artistas que nasceram aqui, né? No Mato Grosso do Sul, vão disputar a mesma categoria no Latin Grammy 2026. Os dois foram indicados a melhor álbum de música sertaneja. Ana Castela, que nasceu aqui em Amambai e foi criada em Sete Quedas, concorre com Fire Arena, lançada em maio deste ano. Esta é a terceira indicação consecutiva da cantora ao prêmio. E o Luan Santana, nascido aqui, né, disputa com Registro Histórico ao Vivo, o álbum que reúne 39 músicas da carreira do cantor. Além dos dois sul-mato-grossenses, a categoria tem Simone Mendes, Luana Prado e Traia Veia. Isso. O vencedor será anunciado dia 12 de novembro durante a cerimônia do Latin Grammy 2026 em Las Vegas, lá nos Estados Unidos. Tá bom, a gente já volta. Continue por aqui. Você está curtindo o programa Happy Hour. Em instantes.

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Flowers. Agora 2 minutos para fechar a tarde desta grande quarta-feira, hoje 16 de setembro de 2026. Vamos falar da previsão, né? Pois é, amanhã já é quinta-feira, o tempo será firme em Mato Grosso do Sul e sem previsão de chuva. Olha, o dia promete ser quente em boa parte do estado. A temperatura fica entre 26 e 28 graus lá em Sete Quedas, Dourados, Bataguaçu e Três Lagoas. Já Bela Vista, Bodoquena, Ladário, Paraíso das Águas terão máximas de 31, 33 graus. Em Sonora esquenta mais e a máxima chega a 36 graus. Bom, Campo Grande o dia também deve ser quente e sem chuva, com máxima de 31 graus. O tempo permanece firme em Campo Grande, isso até sexta-feira. No fim de semana há previsão de chuva, mas ainda deve esquentar e bater os 35 graus. Mas tem um alerta também, né, de amanhã, inclusive, para sexta-feira e até o final de semana, devemos ter aí fortes chuvas e ventos no Mato Grosso do Sul. E aqui em Campo Grande também. Isso são as informações do Serviço

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Titãs pra dizer adeus. 6:13, bom início de noite pra você que vai curtindo em casa, no carro, trabalho, onde você estiver aí a nossa programação. É o Happy Hour que está no ar comigo, Edgar Scaff, até as 19h30. Músicas e informações. Bom, falando em informações, um novo sistema de monitoramento de velocidade começa a ser testado em 8 estados brasileiros. A tecnologia calcula a velocidade média do veículo entre dois pontos da rodovia e não apenas no local onde está instalado. Olha, funciona assim: o carro passa, você passa por ali, primeiro ponto, né? Ele vai marcar você ali. O sistema registra o horário e depois faz o mesmo no segundo ponto, lá pra frente, né? 1-2 quilômetros, mais ou menos, com a distância e o tempo gasto nesse percurso. Ele calcula a velocidade média do veículo, ou seja, se você passar devagar, né? Você viu lá, tá 50 quilômetros, 60, não sei, né? Você passa naquela velocidade, depois você vai acelerar novamente, dependendo da velocidade que você desempenhar na pista, lá no outro ele vai pegar essa velocidade média, né? E vai saber qual foi uma velocidade real que você utilizou naquele percurso. E assim, se passou da velocidade permitida na via, ele vai o quê? Aí vai multar. Mas por enquanto não. Os testes acontecem em rodovias de 8 estados, entre eles Espírito Santo, Goiás, aqui no Mato Grosso do Sul, Minas Gerais, Paraná, Rio de Janeiro, Rio Grande do Sul e Santa Catarina. Como eu falei, por enquanto não há multa ou autuação baseada na velocidade média. O projeto piloto tem duração prevista de 180 dias e serve para avaliar a tecnologia e o comportamento dos motoristas.

0: Fleetwood Mac Dreams. A incrível voz de Stevie Nicks. Bom, agora 6:19. Olha, a Prefeitura de Campo Grande está multando proprietários por queimadas, terrenos sujos e outras irregularidades. As autuações foram publicadas no Diário Oficial e envolvem imóveis em várias regiões de Campo Grande. As multas por queimadas chegam quase R$ 6.800. Já a falta de limpeza e capina, né, de terrenos pode gerar multas de até R$ 13.500. Também há notificações por falta de muro, calçada e por obstrução da passagem de pedestres. Olha, os proprietários têm 30 dias a partir da publicação para apresentar defesa. Quem recebeu uma notificação deve conferir o edital e procurar o protocolo geral da Central de Atendimento ao Cidadão, ali na Rua Marechal Rondon, 2655, no centro de Campo Grande, ok? Muito bem. Nós seguimos agora para informações do trânsito.
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0: Vamos lá, Alexa Schumacher, boa noite.
2: Digar, boa noite para você, boa noite a todos. O trânsito volta a ficar um pouco mais intenso neste momento na capital, na Afonso Pena. Tem diversos pontos com trechos mais intensos e esse reflexo desse trânsito está expandindo aí para as vias próximas. Na Avenida Bandeirantes também tem trecho com fluxo bem pesado, assim como a Ceará e a Avenida Eduardo Elias Aram. E os semáforos desligados continuam dando dor de cabeça para os condutores. Ainda há diversos deles desligados ou intermitentes. Um que está provocando bastante congestionamento no trânsito é o que está na rua Nelson Figueiredo Júnior. Por lá, Edgar, o trânsito, a fila, aliás, né? A fila de lentidão está enorme. 14 de julho, Afonso Pena, regiões próximas aí, recebendo esse reflexo dos semáforos com defeito. Um outro detalhe que a gente quer falar agora é uma interdição, ou melhor, um trecho fechado para manutenção, onde caiu uma árvore, aliás, próxima ali da Fernando Corrêa da Costa com a Calógeras. E eu passei há poucos instantes por lá e os motoristas, eles seguem às vezes muito rápido, não conseguem ver que há ali um pequeno trecho interditado. Aí dá em cima desse problema, ele pega e já entra na via à esquerda sem mesmo dar seta. E isso pode provocar um acidente. Fico alerta aí para os condutores, então. Isso e aí. Assim eu finalizo minha participação hoje, mas eu volto amanhã, Edgar, me espera. Claro. Ótima noite para você e a todos.
0: Valeu, muito obrigado, Alexa, pelas informações.
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0: esse é o Queen Radio Gaga, música de 1984 que popularizou mais ainda o Queen, né, dessa época pra cá, que eles fizeram músicas um tanto mais comerciais do que o rock tradicional que eles faziam lá no final, desculpa, dos anos 70. E a crise no Supremo Tribunal Federal, hein? Ganhou destaque na imprensa internacional. The Guardian disse que o confronto entre Alexandre de Moraes e André Mendonça expôs uma das maiores crises da corte desde a redemocratização do Brasil. O jornal espanhol El País destacou os confrontos entre os ministros e o fato de a sessão ter terminado sem que o STF analisasse diretamente as acusações contra Moraes. Já o Washington Post, em reportagem da Associated Press, disse que a crise estava afetando o ambiente político às vésperas da eleição e destacou que Moraes negou qualquer irregularidade. A sessão terminou sem decisão sobre a abertura de investigação contra Moraes. O caso está relacionado ao escândalo do Banco Master e aos confrontos dentro da corte. A gente segue agora para mais informações. Tem, sim, vamos lá para os nossos indicadores econômicos.
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0: Vamos direto, né? O dólar, ele caiu 0,06% e hoje ficou a 5,15. O euro também teve queda de 0,66% e hoje foi vendido a 5,90. O Ibovespa caiu também 0,53%.
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0: Esse é o Caetano Veloso, Podres Poderes. Agora, 6 horas e 48 minutos. Olha, o presidente do STF, ministro Edson Fachin, ele deve adiar o julgamento. Ele deve adiar o julgamento previsto para 23 de setembro, que analisaria um pedido de investigação sobre a atuação do ministro André Mendonça no caso do Banco Master. A tendência de adiamento ocorre depois que Flávio Dino pediu vista do processo na terça-feira. Com isso, o julgamento foi suspenso e o STF nem chegou a analisar o mérito do caso. Os ministros discutiam se os processos relacionados às mensagens entre Alexandre de Moraes e o ex-banqueiro Daniel Vorcaro e também a atuação de Mendonça deveriam ser analisados juntos ou separadamente. A votação terminou em 4-3 pela análise separada dos casos. Agora, o pedido de vista de Dino, Flávio Dino, interfere diretamente na discussão prevista para 23 de setembro. Agora tem cerveja para descontrair.
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2: Tudo bem? Está começando mais um Cerveja para Descontrair. Hoje é dia de falar sobre dry hop. O dry hop é uma técnica de utilização do lúpulo na chamada parte fria do processo, ou seja, na parte de maturação e fermentação. O processo de dry hop tem como principal objetivo extrair os óleos essenciais do lúpulo, que quando são adicionados na parte de fervura ou ebulição, eles acabam se perdendo pela questão do lúpulo ser muito sensível ao calor. Normalmente, esse processo é utilizado em estilos de cerveja que tem como principal característica o perfil lupulado. Então é muito comum você ver dry hop em APAs, American Lagers, American IPAs, Double IPAs. E aí, gostou do nosso programa de hoje? Nós vamos ficando por aqui. Eu agradeço a sua audiência e você já sabe, cerveja é para descontrair com moderação e responsabilidade.
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0: grande clássico de Paul Young, Every Time You Go Away. Agora 5 para as 7, e nós vamos para mais informações aí agora para você. Olha, a Polícia Federal e outras forças de segurança deflagraram hoje a Operação Old School contra um grupo de investigado por tráfico de drogas e lavagem de dinheiro aqui em Mato Grosso do Sul. A justiça determinou o bloqueio de 75 milhões de reais em bens e valores dos investigados. São cumpridos 14 mandados de busca e apreensão e 2 de prisão preventiva em Mato Grosso do Sul, também em Mato Grosso e Pernambuco. Durante as investigações, mais de 310 quilos de drogas foram apreendidos. São mais de 250 quilos de cocaína e 60 de haxixe. A operação também busca identificar a estrutura do grupo e atingir o patrimônio ligado às atividades investigadas. A ação reúne Polícia Federal, Polícias Estaduais, Polícia Penal e Guarda Civil. Agora tem clássico do ouvinte.
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0: Mechanics, Taken In. Essa música é muito legal, muito bonita, né? Agora, às 7:16, olha, o secretário-geral da ONU, Antônio Guterres, ele defendeu uma coordenação global para lidar com os riscos da inteligência artificial. Ele alertou para uma corrida rumo ao abismo na segurança da tecnologia. Guterres disse que a IA não respeita fronteiras e que os riscos também não. Segundo ele, a tecnologia pode ajudar na educação, na saúde, no desenvolvimento sustentável e no combate às mudanças climáticas. Mas o secretário-geral da ONU alertou que o avanço da inteligência artificial está acontecendo mais rápido do que a compreensão dos riscos. A regulamentação da tecnologia será discutida na Assembleia Geral da ONU na próxima semana, lá na Big Apple, Nova York. Entre as empresas que também buscam formas de acompanhar os riscos estão a OpenAI, Anthropic e Google DeepMind. Voltamos daqui a pouco após aquele breve intervalo de sempre. Fique aí.
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The Hollies, The Air That I Breathe, um sensacional clássico, né? Agora 7:24, quero te agradecer pela audiência, muito obrigado você que ficou curtindo aí o nosso Happy Hour. Eu, Edgar Scaff, te desejo uma excelente noite de quarta-feira, já convoco você, te convido, né? Convocar não, eu te convido, com o maior carinho, pra amanhã, 5:30 PM, mais uma edição do Happy Hour, só que eu volto às 4:00 PM, tá? Dentro da hora do café. E pra fechar o nosso rap dessa noite, lembrando que vem aí mais um Clássicos da Morena, Joss Stone, Right to Be Wrong. Fique bem, tchau.

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